0: duas horas.
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tenho pessoas deficientes na família, tenho um tio deficiente, que é para mim completamente normal, portanto, é especial, não é? Todos nós temos algo sempre para lhes mostrar, que é nosso. Neste caso, eu tenho a minha música para mostrar, e se com ela consigo, de certa forma, fazê-los sentir felizes, não é? Por que não abraçar estas campanhas e levar um pouco de amor e de alegria a estas pessoas, que eu acho que é importante.

3 horas. 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

eu não sei como é que é ser artista nos outros países, portanto não tenho termo de comparação. Agora, em Portugal não é fácil, não é? E é cada vez mais difícil porque os lobbies são muito cerrados. Eu falo sempre despoderadamente desta questão, por muito que isto possa prejudicar-me, mas a verdade é que os lobbies da música em Portugal são extremamente cerrados, são muito fechados e dificultam muito a vida de cantoras como eu, que têm alguma dificuldade em se adaptar ao mainstream e em abdicar das suas próprias convicções e valores.

0: outra influência, para além da mãe, é o tio Guto. Fome deste tio.
1: Como é que você sabe isso?
0: Estou sempre muito bem informada, eu não revelo as minhas fontes.
1: É a primeira vez que me falam no meu tio Guto. Fantástico. Não, o meu tio Guto é mesmo a grande feira, porque foi ele que me ensinou a tocar viola e que me ofereceu o famoso livro do Eurico Cebolo, onde eu aprendi a tocar, e a minha vontade de tocar era tanta que eu precisava de ir para as carreiras para tocar viola para a praia. Eu não sabia, coitadinho, e comprei uma primeira viola que eu gostava muito, que era muito bonita, mas era uma viola de corda de aço, que tinha uma tensão muito grande nos dedos, que eu fazia-me feridas, eu não conseguia tocar mais, mas como eu não podia deixar de tocar, punha os dedos no congelador para não sentir a dor.

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0: 4 horas.
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como o Canta Alentejano é, por definição, à capela, só vocal, as músicas são muito limpas para se samplar. Eu não senti necessidade de os gravar em estúdio. Senti necessidade, obviamente, depois de ir com eles e de mostrar a música e perceber o que é que eles sentiam. E para mim, ter a música deles mostrada e ouvir o Hino dos Mineiros, depois de os conhecer, ganhou outra força também. Que já tinha, obviamente, antes de os conhecer. Estavas a falar do Chico Montoya, que fez a guitarra do Estrada, e também o Diego Algavi, que fez umas respostas vocais e as palmas, e do José Lebre, que foi tocar o teclado, o icónico teclado da rumba portuguesa, aquele sintetizador. E juntar estes universos nesta música foi uma coisa muito importante, até por tudo aquilo que carrega e pelo contexto cultural no Alentejo hoje em dia. Sabemos que existem algumas tensões e eu senti

E isto, para tudo é preciso dinheiro, para tudo é preciso investimento, para tudo é preciso sorte, amigos, cunhas, e esta é a realidade. Venha quem vier. Se não houver isso, a carreira não se faz.

nada se faz só com, pelo fator genético. Quando uma pessoa, seja de qualquer género de arte ou trabalho que queira desenvolver, se sentir que tem jeito ou que sai aos seus e também pode fazer a determinada matéria bem feita, a única coisa que tem que fazer, e acho mesmo que é a única, não é ser autodidata, acho que tem que ir pela formação, para a aprendizagem, para a especialização, mas só se pode ser alguém em alguma coisa trabalhando muito.

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nem sempre temos, mesmo quando pedimos ajuda, nem sempre temos as pessoas certas ao nosso lado. Felizmente também passei por isso. Mas também já tive pessoas que me salvaram a vida. Profissionais de saúde, sim. Tenho a plena consciência e tenho sido acompanhada pelas melhores pessoas. Tenho a melhor família sempre para saber lidar com as coisas, para não me ir abaixo como fui abaixo durante muito tempo. E, acima de tudo, eu estou a poder fazer aquilo que eu gosto. Eu estou a poder seguir o meu caminho na música.

0: 7 horas.
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Cada vez as pessoas envelhecem mais tarde, né? Vão mais tarde para as instituições, o que é bom, porque ficam até mais tarde nas suas casas, mas quando vão também já vão normalmente em estados mais difíceis, mais dependentes. Portanto, eu acho que as IPSS enfrentam uma situação um bocadinho complicada, porque podia haver mais apoios, e acho que é um trabalho que não é muito valorizado a nível da nossa sociedade, porque somos nós que muitas vezes somos a família, as minhas colegas, as ajudantes do lar, estão ali 24 horas com eles, e acho que é um trabalho que devia ser mais valorizado a todos os níveis.

0: estava a ouvir o material, que é um tema que eu escrevi muito a pensar nos meus filhotes, que são 50% portimonenses, que a mãe deles é de Portimão, ou seja, foram anos e anos aí na Pedra Mourinha, aí no restaurante dos meus ex-sogros, que era o Paladar, e por isso é uma das terras da minha vida, Portimão. Sobretudo no verão, fico horas a escolher, fico naquela barraquinha dos lados, aquela número 1 lá em baixo.
1: Com os geladinhos tirados da máquina?
0: Exatamente.
1: Ah,
0: exatamente.
1: Também é possível isso. Maravilha, maravilha.
0: São as coisas boas da vida.

0: 8 horas.
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2: O preço do cabaz alimentar monitorizado pela DEC Proteste voltou a subir na primeira semana de maio e atingiu o valor mais alto de sempre. Segundo a Associação de Defesa do Consumidor, a cesta com 63 bens alimentares essenciais custa agora 261,89 €. O aumento foi de 3,37 € face à semana anterior, depois de uma descida registada no final de abril. Desde o início do ano, o cabaz alimentar já aumentou mais de 20 €, comparando com janeiro de 2022, os consumidores pagam atualmente mais cerca de 74 € pelo mesmo conjunto de produtos essenciais. O Programa Regional Algarve 2030 lançou 3 novos avisos de concurso com uma dotação global de 11 milhões de euros para apoiar empresas da região. Os incentivos destinam-se a projetos de inovação, sustentabilidade ambiental, empreendedorismo e modernização empresarial com financiamento através do Fundo Europeu de Desenvolvimento Regional. Entre as medidas está um apoio de 5 milhões de euros para projetos ligados à economia circular e à reutilização eficiente da água nas pequenas e médias empresas. Outro aviso, também com 5 milhões de euros, destina-se à criação, expansão e modernização de micro e pequenas empresas. Já o Programa de Empreendedorismo Qualificado conta com uma dotação de 1 milhão de euros para apoiar novos negócios ligados à investigação, inovação e tecnologia. As candidaturas decorrem até janeiro de 2027 através do Balcão dos Fundos do Portugal 2030. O turismo do Algarve vai reforçar a promoção internacional da região com ações dirigidas aos segmentos de luxo e ao mercado alemão. Entre 10 e 13 de maio, o Algarve participa no Private Luxury Forum em Split, na Croácia, um encontro profissional dedicado ao turismo de luxo. A participação inclui dezenas de reuniões com compradores internacionais especializados, com o objetivo de captar novas oportunidades de negócio para a região. Já no dia 12 de maio, o Algarve recebe a visita de 28 representantes de um operador turístico alemão. A iniciativa pretende aumentar o conhecimento do destino e consolidar relações com o mercado alemão, um dos principais emissores turísticos para a região. Anabel Jovian e Leonor Palma, atletas do Lultano Desportes Clube, sagraram-se campeãs nacionais de pares femininos no escalão infantil de ginástica acrobática. A dupla conquistou o título no Campeonato Nacional Infantil, realizado em Loures, ao somar 26.900 pontos. As atletas foram orientadas pelas treinadoras Bianca Cruz, Milene Gonçalves e Micaela Faquineu. Na categoria de pares mistos do escalão infantil, os campeões nacionais foram Isis Guerreiro e Lourenço Gil, atletas da Associação de Pais e Amigos da Ginástica de Loulé, que somaram 25.900 pontos no Campeonato Nacional Infantil de Ginástica Acrobática. O empresário e consultor Jack Seufer participa esta sexta-feira em Lagoa numa sessão de apresentação de livros, seguida de um debate sobre o futuro do Algarve Portugal. A iniciativa decorre entre as 18h e as 19h30 na sala polivalente do Auditório Carlos do Carmo, com entrada livre. Com experiência internacional em áreas como turismo, construção, transportes e vinhos, Jack Seufer irá partilhar a sua visão sobre os desafios e oportunidades para a região e para o país. Boa Esperança Atlético Clube Portimonense celebra este ano 97 anos de existência, mantendo-se como uma das mais antigas e emblemáticas coletividades culturais de Portimão. Fundado em 1929, o clube tem desempenhado ao longo das décadas um papel relevante na dinamização cultural e recreativa da cidade, com destaque para a revista à portuguesa, o Fado, as danças de salão e outras atividades associativas. As comemorações do aniversário decorrem em simultâneo com a estreia da nova produção Boa Esperança em revista, marcada para 9 de maio, em Portimão. O espetáculo mantém a tradição da crítica social e humorística, reforçando uma herança artística com mais de 6 décadas ligadas ao teatro de revista na coletividade.

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porque nós estamos num mundo muito de marketing, de velocidade muito rápida, de busca de audiências, e então exploram-se fórmulas que tragam muitas visualizações ou muita audiência e com investimentos mais baixos. Ou seja, há aqui uma certa ganância de quem explora os meios de comunicação, porque querem faturar e gastar o mínimo possível dos artistas que lhes dão conteúdos. E eu digo isto sem problema nenhum, falo das televisões em Portugal, não falo das rádios, porque infelizmente a maior parte das rádios boas como a vossa, de algumas publicidades, algumas almas generosas da região que percebem que essa rádio faz falta para dar identidade a uma região, neste caso ao Algarve e em especial à região portuguesa.

gostava mesmo sim de deixar essa mensagem de que uma pessoa que está convosco e que vos faz sentir mal, essa pessoa não gosta de vocês, essa pessoa não pode estar perto de vocês. Vocês têm que saber dizer não às coisas. Eu não soube dizer não, por isso é que eu acho que isto é tão importante. Parecem coisas que se deu aprender na pré-escola, mas aprender a dizer que não é mesmo a coisa mais importante. Eu estou a aprender a fazer isso, aprender a gostar de mim, aprender a dizer que não, aprender a saber o meu valor e o que é que eu não posso permitir. E denunciar as coisas é muito importante.

0: 9 horas.
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O primeiro é uma viagem muito pessoal, pelas minhas tempestades, pelos meus demónios, pelo aquilo que eu estava a viver interiormente na altura. Pronto, era um bocadinho uma vida de corações partidos, de tempestade. E este disco é o sol na minha vida. Encontrei um sucesso profissional e viajei por todo o país, estava feliz pessoalmente. O que eu comecei a fazer neste álbum foi começar a fazer música, e foi relativamente difícil de mudar o leme, para fazer música feliz, que traduzisse um momento feliz. É uma celebração, do início ao fim, quase não tem melancolia, e reflete o momento em que eu estou a viver, e acho que é muito bonito também a pessoa conseguir fazer um álbum totalmente melancólico e depois passar para um álbum totalmente feliz e conseguir-se manter ela mesma.

É maravilhoso quando nós entramos em palco e vemos as pessoas sentadas à espera do momento em que nós começamos. Para mim é a sensação mais gratificante de todo o concerto. Portanto, venham, gosto de sorrir e de cantar para as pessoas e gosto de conhecer pessoas novas. E gosto de pessoas.

0: 10 horas.
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O Pedro Alma com Dopamina a abrir a nossa emissão de sexta-feira, 8 de maio, de Café e Companhia. Vamos ficar por cá até bem perto da 1 da tarde com as nossas habituais rubricas. Eu sou Isabel Costa, conto consigo aí desse lado. Até já.

pessoas. Promete-se, é sexta-feira, o fim de semana está aí à porta e o tempo é que nos vai pregar umas partidas. Vamos ter muita chuva durante o fim de semana e também a partir de hoje. Aliás, há um aviso amarelo, justamente por causa da precipitação, que será por vezes forte, podendo ser acompanhada de trovoada a partir das 21 horas de hoje. Um aviso que se mantém em vigor até ao meio-dia de amanhã. Amanhã também haverá um aviso amarelo por causa do vento, um aviso em vigor entre as 3 da manhã e as 9 da manhã. Portanto, olha, um fim de semana para estar em casa, no conforto do seu lar, a ouvir a rádio. Sim, porque a Rádio Portimão vai amanhã fazer mais uma vez a sua emissão ao vivo a partir do Mercado Municipal Portimão. Vamos ter música ao vivo, como sempre, e um painel de convidados onde vamos ter conversas interessantes. E mais não posso dizer, vai ser uma surpresa muito agradável ouvir-nos amanhã entre as 10 e o meio-dia a partir do Mercado Municipal de Portimão. Vá lá fazer-nos uma visita, vamos gostar de o conhecer, de saber que nos dá ouvidos. Voltamos à música, já volto a seguir com as capas dos jornais e os principais temas que estão a animar e a fazer a atualidade de hoje. Rita Sanches, fala-me de ti.

Vamos conhecer os principais temas que marcam a atualidade de hoje. Reino Unido confirma terceiro caso suspeito de antivírus. Hospedeira holandesa testou negativo. Diretor Nacional da PSP garante que testes dos candidatos à polícia são muito exigentes. Retomado o interrogatório dos polícias detidos no caso da Esquadra do Rato. Ministra do Trabalho pede apoio dos partidos para alterações à lei laboral, sem sucesso na concertação social. A Ministra do Trabalho espera agora o apoio dos partidos para aprovar as alterações à lei laboral. A AIE recomenda apoios à compra de veículos elétricos usados em Portugal. Trabalhadores das escolas protestam junto do Ministério pelo fim da precariedade. El Niño vai trazer já este mês temperaturas elevadas ao planeta. 6 distritos do continente hoje sob aviso amarelo devido à chuva. Pancadinhas de amor. Trump garante que continua a cessar fogo apesar de novo ataque. Starmer assume responsabilidade pelos maus resultados do Partido Trabalhista, mas recusa demitir-se. 3 mortos e 10 desaparecidos após a erupção de vulcão na Indonésia. Operação Babel, ex-vice-presidente de Gaia, conhece hoje a decisão judicial e o Chega quer prisão perpétua e perda de nacionalidade. Morreu Carlos Brito, o histórico dirigente do PCP, tinha 93 anos. Agora, as capas dos jornais. Começamos com o Diário de Notícias. Médicos dispensados das urgências não podem ser tarefeiros. Educação, sobredotados sem resposta. Escolas falham apoio às crianças sobredotadas. Agora, o Jornal Público. 1/3 das detenções por abuso sexual tem origem em denúncias das escolas. Pacote laboral, todas as negociações têm um fim, a reforma segue para o Parlamento. Agora, o Jornal de Notícias dá conta na sua edição de hoje, candidato oficial da PSP expulso por publicações racistas na adolescência, entre os 16 e os 18 anos, subscreveu posições ligadas à extrema-direita, denunciado por colega, ganhou a primeira batalha legal, mas perdeu no recurso. Bonnie Tyler está em coma no Algarve após cirurgia intestinal. A cantora de 74 anos está nos cuidados intensivos. Os longos dias de folia académica também fazem capa do JN de hoje. Agora, o Correio da Manhã. Orgias gay em casas paroquiais denunciadas à PJ. O queixoso afirma que os padres participaram nas festas. O Negócios Fim de Semana traz um fiasco à capa. Não houve acordo sobre a reforma laboral. Em sede de concertação social, a ministra vai levar ao Parlamento algo parecido à versão que apresentou em julho de 2025. FMI e Bruxelas criticam o IVA reduzido no turismo. Vista Alegre e Martifer fazem a bolsa encolher de novo e a TAP chega a acordo para vender handling à Menzies. O Jornal Económico avança que falta um mês para o maior choque energético da história. A Delta não vai ser comprada, vai comprar fora do país. Bairro vazio, os moradores estavam cansados do barulho. A Câmara de Lisboa decidiu proibir a venda de álcool para ser bebido na rua. A calma voltou, mas os negócios perderam 30 a 80% da faturação. Agora, a imprensa desportiva. Começamos com o Jornal O Jogo. Guerreiros até à gota final. Portanto, Friburgo acabou por vencer o Braga por 3-1. Um jogo a contar para a Liga Europa. Expulsão de Dorgeles aos 6 minutos dificultou a tarefa, mas a equipa minhota lutou até ao limite por um lugar em Istambul. Outra capa, o Record, proposta por Felipe Trabzonspor, confirma que negociações já arrancaram, portanto é um reforço para
o Benfica. E o jornal A Bola traz como manchete milhões à vista e três jogadores na capa: Maxi Araújo, os credinhos só saem por 50 milhões de euros, Victor Fraold, o dinamarquês, tem cláusula de 85 milhões, Evangelis Pavlidis, as águias admitem negociar por 50 milhões. É tudo. Voltamos à música. Dá-me luz. É a proposta do Francisco Mendes. Logo a seguir, o Gonçalo Santos com a Aguarela.

0: 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Declaração de erradicação da varíola pela Organização Mundial da Saúde. A Assembleia Geral da Organização Mundial da Saúde emitiu neste dia uma resolução em que declarou solenemente que os povos de todo o mundo estão livres da varíola, a mais devastadora doença epidémica que atingiu tantos países desde tempos remotos, que deixou um rastro de morte, cegueira e desfiguramento por onde passou e que apenas há uma década era uma doença comum em África, Ásia e América do Sul. A varíola era uma doença infecciosa causada por duas variantes de um vírus. Era facilmente identificável pelo surgimento de bolhas na pele, sobretudo no rosto. A taxa de mortalidade era muito elevada, entre 20 e 60%, mas nas crianças podia ser ainda mais alta. Os sobreviventes podiam, aliás, cegar ou ficar desfigurados devido às cicatrizes deixadas pelas borbulhas. Foi uma das doenças mais devastadoras da história, não apenas pela sua agressividade, mas também pelo facto de ter sido espalhada pelos europeus, na América e na Austrália, onde dizimou as populações indígenas por estas não possuírem qualquer imunidade natural. Um dos mais antigos vestígios da doença é a múmia do faraó egípcio Ramsés V, que morreu cerca do ano 1142 a.C. Foram registadas epidemias de varíola na Índia, em África e na Antiguidade Europeia. Pensa-se que várias epidemias do século II e III terão contribuído para o enfraquecimento do Império Romano. As epidemias de varíola eram comuns mesmo depois do surgimento das vacinas. De entre as figuras históricas que contraíram a doença, podem enumerar-se a Rainha Isabel I, Luís XV de França, George Washington, Abraham Lincoln ou Stalin. Calcula-se que a varíola tenha causado a morte, só no século XX, de entre 300 a 500 milhões de pessoas. A campanha de vacinação maciça para a erradicação total da doença iniciou-se apenas em 1967. O último caso foi diagnosticado em 1977 e hoje o vírus conserva-se em dois laboratórios, nos Estados Unidos e na Rússia, sendo motivo de alguma polémica na comunidade científica pelos receios de que possam vir a ter utilização como arma biológica. 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

0: E vamos sem demora falar com o António Mortara da Silva, que já está preparado para entrar e apresentar mais uma música para a Mesa do Canto. Olá, bom dia. Bem-vindo, António.
1: Olá, Isabel, bom dia. Cá estamos com mais uma edição da Música para a Mesa do Canto e hoje é uma emissão em que voltamos a um artista não muito conhecido por cá, mas que eu adoro ouvir para relaxar e para acalmar.
0: Ora bem, precisamos desse momento zen.
1: Então, olha, hoje ficamos em modo New Age instrumental, com sons que nos levam a viajar. Uma ótima escolha para ouvir ao final do dia, depois do trabalho, ou, em opção também, de manhã, antes de alguma reunião chata, porque às vezes é necessário acalmar e relaxar um bocadinho antes de algumas reuniões.
0: Bem pensado, especialmente se chega do Oriente.
1: Sim, olha, hoje regressamos a um artista que nos chega do Japão, que conta já com 73 anos. As suas maiores influências são o New Age, embora o próprio admita que teve grandes influências de Rhythm and Blues, especialmente de Otis Redding. O seu primeiro álbum a solo chamava-se Astral Voyage, foi lançado em 1978 e rapidamente ganhou um culto de seguidores. Dois anos mais tarde, produziu a primeira de várias bandas sonoras para Silk Road, uma série documental japonesa que decorreu durante 5 anos. Senhoras e senhores, hoje recordamos aqui na Portimão FM Kitaro com o espetacular The Light of the Spirit.

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2: E é isto. Está ótimo.
3: Viva, boa sexta-feira, boa entrada em fim de semana. O Dia Internacional da Cruz Vermelha é celebrado a 8 de maio. Nesta data, a solidariedade e a ajuda humanitária são as grandes homenageadas, pois são duas das características mais marcantes da Cruz Vermelha. Este dia é comemorado nesta data em homenagem à data do nascimento do fundador desta organização humanitária, considerada a maior do mundo, Henri Dunant, a 8 de maio de 1828, em Genebra, na Suíça. De acordo com Dunant, a ideia de criar a Cruz Vermelha surgiu depois da difícil experiência que teve nos campos de batalha na Itália, onde ajudou inúmeros soldados feridos. Hoje os nossos parabéns vão para Henrique Iglesias, este cantor e compositor, ator e produtor musical espanhol. Faz 51 anos. Henrique é filho do cantor Julio Iglesias e da modelo filipina Isabel Presler. O cantor vive em Miami, Flórida, nos Estados Unidos. A carreira de Henrique Iglesias começou na década de 90 e alcançou fama imediata, o que faria dele o artista latino mais consagrado das décadas de 90, 2000 e 2010. Com álbuns em inglês e espanhol, ele tornou-se um dos mais populares artistas da América Latina e no mercado latino dos Estados Unidos da América.

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1: Vamos agora até ao campo. Num artigo de opinião divulgado esta semana, Manuel Norte Santo, presidente da direção do CEPAL, defende uma maior valorização do azeite português, alertando que uma parte significativa da produção continua a ser comercializada a granel, sem captar o valor acrescentado associado à marca e à diferenciação. O responsável considera que o setor olivícola deve reforçar a estratégia, a união e a ambição, conciliando tradição e inovação. O tema estará também em destaque no Congresso Nacional do Azeite, que decorre hoje em Moura, reunindo produtores, especialistas e profissionais ligados ao setor. Um estudo europeu divulgado esta semana concluiu que quase 80% dos jovens das zonas rurais gostariam de viver, estudar ou trabalhar nos seus territórios de origem, desde que existam condições de emprego, serviços e qualidade de vida adequadas. No Sudoeste Alentejano, mais de 2/3 das empresas agrícolas admitem prever dificuldades no recrutamento de trabalhadores para a próxima campanha agrícola, segundo um estudo divulgado esta semana. A maioria das empresas associa essas dificuldades às alterações recentes na legislação da imigração. As condições meteorológicas estão a preocupar produtores agrícolas. Em São Pedro Velho, no concelho de Mirandela, produtores de morango receiam que a chuva prevista para os próximos dias possa comprometer parte da produção anual estimada em cerca de 100 toneladas. Uma coligação de 31 organizações da cadeia agroalimentar apelou à rápida aprovação do regulamento comunitário sobre novas técnicas genómicas, defendendo que estas ferramentas poderão reforçar a sustentabilidade e a competitividade da agricultura europeia. Se quiser obter informação mais detalhada sobre estes outros temas, basta aceder a agroportal.pt.

Eu diria mais que a Sónia Costa é mais um furacão, mas pronto, o título do tema que acabámos de ouvir é justamente Vulcão. Está bem. O Instituto Nacional de Estatística publica esta sexta-feira as estatísticas do comércio internacional relativas a março de 2026. Os dados vão permitir acompanhar a evolução das exportações e importações portuguesas num contexto marcado pela instabilidade geopolítica e pelas pressões sobre cadeias de abastecimento e custos energéticos. A Caixa Geral de Depósitos vai apresentar hoje os resultados do primeiro trimestre de 2026. No ano passado, o Banco Público registrou lucros históricos de 1,9 mil milhões de euros e entregou ao Estado um dividendo de 1,25 mil milhões. Esta sexta-feira ficaremos também a conhecer as contas trimestrais da cotada Sonae.com. Lá fora, o dia será marcado pela divulgação de resultados de várias grandes empresas internacionais, com destaque para a Toyota, Sony, Nintendo e o banco alemão Commerzbank. Os acionistas da Galp reúnem-se esta sexta-feira em Assembleia Geral para votar as contas de 2025. A aplicação do resultado

0: também numa altura em que o governo prepara uma nova taxa sobre os lucros extraordinários das empresas da energia. Estamos no final da nossa primeira hora de emissão. A boa notícia é que temos mais 2 horas pela frente e a próxima vai já trazer-lhe as previsões para os 12 signos do zodíaco, também as notícias do mundo da música, as curtas do dia e aquela espetacular rubrica de sexta-feira nas entrelinhas musicais. Vamos novamente pegar num tema e esmiuçá-lo para tentar saber ao pormenor a mensagem que esse tema nos transmite. Fico para ouvir. Até já. Deixo-vos com uma salsa, pode ser? O amor é cego, diz o Raul e os amigos da salsa.
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0: 11 horas.
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Eu já tenho comigo as previsões dos signos para esta sexta-feira. Começamos com o primeiro da lista, Carneiro. Dia favorável para tomar iniciativas e resolver assuntos pendentes. A energia está do seu lado, mas tente evitar discussões desnecessárias. Touro, a estabilidade emocional será importante hoje. Aproveite para desacelerar e dar atenção às pessoas mais próximas. Gêmeos, conversas inesperadas podem trazer boas oportunidades. Excelente dia para contactos, ideias novas e criatividade. Caranguejo, a sensibilidade estará mais acentuada. Procure ambientes tranquilos e valorize os pequenos momentos do dia. Leão, sexta-feira positiva para mostrar talento e confiança. No entanto, ouvir os outros será tão importante quanto liderar. Virgem, organização e foco ajudam a terminar a semana de forma produtiva. Pequenos detalhes podem fazer grande diferença. Balança, o dia favorece relações pessoais e entendimento. Bom momento para resolver mal-entendidos e reforçar amizades. Escorpião, a intuição estará particularmente forte. Confie mais na sua capacidade de perceber aquilo que não é dito. Não é fácil. Isto não é nada fácil. Sagitário, vontade de sair da rotina e procurar novidade. Dia favorável para atividades culturais, viagens curtas ou encontros descontraídos. Capricórnio, questões profissionais continuam em destaque. Mantenha a calma perante pequenos atrasos ou mudanças de planos. Aquário, criatividade e originalidade em alta. Pode surgir, aliás, uma ideia interessante para um projeto pessoal ou até mesmo profissional. E vamos ao último da lista, o signo Peixes. Dia propício à inspiração e ao equilíbrio emocional. Música, arte e momentos de silêncio poderão fazer-lhe bem. Olha, a si e a qualquer outro dos signos. Pensamento positivo para todos? Então, cada dia traz uma nova oportunidade para transformar dificuldades em aprendizagem e sonhos em possibilidades. Tão bonito o nosso momento filosófico. Ora bem, ficamos por aqui. As previsões vão regressar na próxima sexta-feira. Vamos ouvir o Diogo Carapinha. Por ti é a faixa escolhida.

Um festival semibreve 2026 revelou os primeiros nomes para a edição deste ano, que decorre entre 22 e 25 de outubro em Braga, no Teatro Circo e no Generation. Entre os destaques estão o músico austríaco Christian Fanetz, o britânico Sam Slater e a artista berlinense Puir, que se apresentará em estreia mundial, que apresentará, assim é que é, em estreia mundial, o novo álbum Mas Oneiria. Também no universo musical, cresce a polémica em torno da Eurovisão deste ano. Os trabalhadores da RTP divulgaram uma carta aberta onde exigem que a estação pública portuguesa não participe nem transmita o festival devido à presença de Israel no concurso, alegando razões humanitárias relacionadas com o conflito no Médio Oriente. O documento foi dirigido ao presidente da RTP, Nicolau Santos, e a membros do governo português. O cantor Nininho Vaz Maia protagonizou um momento especial no Coliseu dos Recreios em Lisboa ao receber em palco o antigo futebolista Ricardo Quaresma durante um concerto solidário. O artista dedicou ao ex-internacional português o tema Gente de Bairro Quaresma, enquanto Quaresma interagiu com o público no recinto. A cantora Bonnie Tyler encontra-se internada na unidade de cuidados intensivos do Hospital de Faro após uma operação de urgência ao intestino. A artista de 74 anos, conhecida por sucessos como Total Eclipse of the Heart, entre muitos outros, está em recuperação, segundo informação divulgada pela família e pela unidade hospitalar Algarvia. Entre os fãs do rock, surgiram dúvidas sobre o futuro dos Greta Van Fleet depois de o grupo publicar um vídeo retrospectivo nas redes sociais acompanhado da mensagem "Obrigado pela viagem". A publicação alimentou especulações sobre um eventual fim de carreira ou o anúncio de um novo projeto. Ahá! Fica a dúvida no ar. No universo da música de raiz e contemporânea, o guitarrista espanhol Yaray Cortés continua a afirmar-se como uma das figuras emergentes do novo flamenco. O músico recentemente elogiado pela crítica, após passagem pelo Festival Tremor nos Açores, é apontado como uma das vozes mais relevantes da renovação do género em Espanha. E é tudo quanto a novidades do mundo da música. Na segunda-feira estaremos de volta. Deixo-vos com Snow Patrol, You Are All I Have.

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1: A música Holding Out for a Hero, da Bonnie Tyler, é uma poderosa balada sobre a busca por um herói, alguém que possa enfrentar dificuldades e adversidades, que seja forte, confiável e digno. O tema abre com um tom de desespero e frustração. A cantora pergunta onde estão os homens bons e fortes e até usa a palavra deuses, sugerindo que as qualidades que ela procura são quase sobre-humanas. O Cavaleiro Branco é uma referência clássica ao herói das histórias medievais, alguém que vem ao resgate. Esse cavaleiro, no entanto, não está em qualquer cavalo, mas num cavalo em chamas, o que intensifica a ideia de poder, paixão e bravura. Esta passagem expressa um desejo por alguém que seja um salvador destemido e disposto a enfrentar qualquer coisa.

I need a hero. I'm holding out for a hero till the end of the night. Este é o refrão que carrega a mensagem central. Ela espera por um herói. Esta repetição mostra a urgência e o quanto ela deseja encontrar essa pessoa antes do amanhecer. A noite simboliza um tempo de vulnerabilidade e incerteza e o amanhecer representa uma esperança de segurança. O herói que se quer precisa de ser alguém que transmita segurança, que esteja fresco da luta, ou seja, já testado pela vida. A força física e emocional é essencial, pois o herói representa o apoio e a segurança que faltam.

0: A música retrata uma necessidade emocional de apoio e segurança, expressa na forma de um herói idealizado, alguém com força, lealdade e coragem. É uma busca por algo além do comum, um sentimento com o qual muitas pessoas se identificam, a vontade de ter ao lado alguém confiável e capaz de enfrentar qualquer tempestade.
1: Oh,

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I Feel Good, James Brown. O artista português Alexandre Estrela anunciou que se associa ao protesto realizado hoje na Bienal de Arte de Veneza contra a presença da Rússia e de Israel no certame. Como forma simbólica de adesão, o artista suspendeu temporariamente as animações no projeto Red Sky Falls, apresentado no Pavilhão de Portugal. A banda alentejana Vizinhos assinala hoje a edição do álbum de estreia com uma viagem musical entre Évora e Lisboa, realizando atuações gratuitas ao longo do percurso. O grupo ganhou notoriedade com o tema Pôr do Sol, que foi eleita a canção do ano. Um estudo divulgado esta semana concluiu que a simples existência de equipamentos culturais num território não garante por si só o acesso efetivo da população à cultura em Portugal, apontando desigualdades territoriais e sociais no consumo cultural. Na área do audiovisual, atores portugueses participaram em massa num estudo internacional sobre remuneração no streaming, com mais de 80% dos inquiridos a considerar injusto o atual modelo de pagamento pelas plataformas digitais. O trabalho analisou o impacto da Diretiva Europeia do Mercado Único Digital em 11 países. No cinema, a história de Alves dos Reis, protagonista de uma das maiores fraudes financeiras do século XX em Portugal, vai inspirar o filme britânico O Homem que Roubou Portugal, realizado por Thomas Napier. O projeto será apresentado este mês no Festival de Cannes. É tudo quanto a curtas, mas só na próxima segunda-feira. Seguimos em frente, agora que estamos a 9 minutos do meio-dia, com a música dos Oasis, Wonderwall. Há pouco ouvimos uma dose dupla de James Blunt, reparou? Wise Man e Cry foram os temas que ouvimos.

0: Meio-dia.
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Adoro essas experiências de fazer coisas diferentes com pessoas diferentes e foi realmente maravilhoso cantar aquelas canções que eu adoro também. José Mário Branco, Zeca Afonso, tudo isso são canções que fazem parte da minha chegada a Portugal nos anos 80 e foi através dessas canções que eu descobri também o que

Ouvimos a Sofia Silva e Code com Outra Vez. Eu estou de regresso com imensa coisa para lhe contar. Este fim de semana em Portimão é rico culturalmente falando. Vamos lá começar. Há muita coisa a acontecer e eu espero não me esquecer de ninguém. Nos monumentos megalíticos de Alcalar, na Mesilhoeira Grande, vai decorrer amanhã a iniciativa Um Dia na Pré-História, com recriações históricas, atividades de divulgação científica e visitas guiadas por arqueólogos. A ação pretende valorizar o património megalítico e proporcionar ao público uma experiência imersiva sobre a vida na pré-história. A entrada é livre e esta atividade vai decorrer durante todo o dia. Vamos lá ver se o tempo... Eu lembro-me que todos os anos faz imenso calor. Parece-me que este ano não vai ser assim e esperemos que a chuva... Há previsão de chuva para o fim de semana. Esperemos que ela não faça estragos nem impeça a realização da atividade. Portanto, acho que isso nem está em questão. Mas iria atrapalhar e muito os muitos figurantes, se é que assim lhes posso chamar, que por lá estão, nomeadamente da Escola da Bem Posta, com o nosso colega e amigo Mário Rui Filipe na frente de batalha, a comandar o pelotão, pronto, e não tinha graça nenhuma apanharem com chuva. Vamos pedir a São Pedro que fique quieto. No campo literário, a Biblioteca Municipal Manuel Teixeira Gomes acolhe a apresentação do livro A Escola Portuguesa, desde o início da nossa nacionalidade até ao final do século passado, da autora Idalina Rodrigues, numa sessão que percorre a evolução do sistema educativo em Portugal ao longo dos séculos. Já o Museu de Portimão recebe a fase final do concurso Momentos de Leitura, iniciativa promovida pelas bibliotecas escolares e municipais de Portimão e Monchique, que visa incentivar a leitura em voz alta e assinalar o Dia da Língua Portuguesa. Portanto, esta atividade é de manhã e a atividade da Biblioteca Municipal será durante a tarde, depois do almoço. No plano desportivo, Portimão Arena acolhe entre hoje e domingo o Torneio Internacional de Ginástica Rítmica de Portimão, que reúne atletas de 21 países, num total de mais de uma centena de ginastas júniores e séniores. A prova é considerada uma plataforma internacional de desenvolvimento da modalidade. Na área da filosofia e da cultura contemporânea, decorre também o Philosophy Spring Festival, que regressa para a sua quarta edição, com palestras, debates, apresentações de livros e performances envolvendo diferentes espaços da cidade e uma forte participação dos estudantes. No Teatro Boa Esperança Atlético Clube Portimonense assinala 97 anos de existência e vai estrear a sua nova revista à portuguesa, intitulada Boa Esperança em Revista, amanhã à noite, mantendo assim a tradição cultural, ou uma tradição cultural com mais de 6 décadas ligadas ao teatro. 6? São mais, meu amigo. ligadas, já são 97 anos, é quase centenária o Boa Esperança, ligada ao teatro de revista em Portimão. Portanto, vai ser também um acontecimento amanhã à noite. E a Rádio Portimão foi convidada e vai marcar presença. Ora, o Mercado Municipal de Portimão, amanhã vai ser um dia cheio, recebe ainda uma emissão especial de rádio em direto amanhã, entre as 10 e o meio-dia, com música, entrevistas e muita animação, numa iniciativa que pretende aproximar a comunicação social da população e dinamizar um dos espaços mais emblemáticos da cidade. É ali que o coração bate mais forte. E é naquele mercado que se fazem boas compras. Há muita qualidade e também muita variedade, para além da simpatia dos vendedores. Naquele mercado,
No nosso mercado municipal de Portimão você encontra de tudo menos produtos de higiene. E afins. Tem peixe, carne, hortaliças, frutas, pão, bolos, flores. Esqueci de ninguém, pois não. E para além de haver ali espaços onde pode degustar, onde pode tomar o pequeno almoço, petiscar, portanto, apareça. É um mercado muito agradável, muito amplo, cheio de vida e que merece ser visitado. Porque, e apoiado, sobretudo. Os vendedores merecem ser apoiados. É um comércio local que ali está e merece ser apoiado. E eu vejo sempre muito cheio, sobretudo ao sábado. É isso. Ficamos por aqui. Quanto à informação local. Agora, o que está a fazer a atualidade de hoje, quer a nível nacional e internacional? Começamos pelas escolas, que denunciam que quase um terço das situações que levam a detenções por abuso sexual são crianças. Entre o início do ano letivo e o fim de abril, as escolas denunciaram pelo menos 19 situações que resultaram na detenção de homens. Nestes casos, todos eles do círculo mais próximo das vítimas. É quase sempre assim. Todas as negociações têm um fim. A reforma laboral segue para o Parlamento. A Ministra do Trabalho acusou a UGT de intransigência e culpa por não haver acordo na concertação social. Anteprojeto do Governo será transformado em proposta de lei e segue para o Parlamento. Morreu Carlos Brito, ex-braço direito de Cunhal e responsável pelo PCP em Lisboa, no 25 de Abril. Tinha 93 anos e residia em Alcoatim. Esteve preso durante 8 anos no Estado Novo. Foi dirigente e líder parlamentar do PCP, que o suspendeu em 2002. Integrava o movimento Renovação Comunista. Médicos tarefeiros avisam que medidas draconianas podem levar à debandada do SNS. O diploma que regula o trabalho em prestação de serviços foi aprovado pelo Governo, juntamente com o regime de incentivos às horas extras da urgência realizadas pelos médicos dos quadros dos hospitais. Esquadra do Rato, dois chefes da PSP são suspeitos de dar socos e pontapés a vítimas detidas. Interrogatórios aos 14 elementos da PSP, que permanecem detidos, arrancaram esta quinta-feira à tarde. Terminaram às 21 horas, tendo sido ouvidos apenas 3 arguidos. Recomeçam esta sexta-feira. Aliás, já recomeçaram esta manhã. Leida, um monstro de 8 vozes criado por Mariana Dionísio. A Mariana fez um instrumento de 8 vozes, um ensemble entre a música escrita e a improvisação. O álbum de estreia, Mythological Portraits, confirma uma rara voz criativa. David Attenborough, a voz do fundo do mundo natural, faz 100 anos. Ah, que maravilha! Das cassetes VHS à ciência e ao ativismo, 10 especialistas portugueses recordam como o naturalista David Attenborough lhes deu linguagem, rigor e emoção para compreender e conservar o mundo vivo. Um ano de papado do sucessor de Francisco, um leão que sabe quando rugir. Forjado pelos ensinamentos de Agostinho de Hipona e inspirado em Francisco, o Papa assume a humildade como atributo essencial para ser líder da Igreja Católica. Sporting de Braga perde na Alemanha e falha final da Liga Europa, mas debateu-se como um leão. Minhotos falham a final da Liga Europa após a derrota por 3-1 com o Friburgo. O colapso bracarense começou com a expulsão logo no início de Dorgeles. Ficamos por aqui. Quanto à informação, foi um gosto enorme ter estado consigo ao longo desta emissão e fica a promessa de regressar segunda-feira novamente pelas 10. Fique bem, fique em segurança, continue a ouvir a Rádio Portimão, dê-nos o seu apoio. Gostamos de saber que nos dá ouvidos. Bom fim de semana. Olha, já sabe que vai chover, mas que isso não seja impedimento
para que possa sair, fazer umas comprinhas até ao Mercado Municipal de Portimão e passar ali pela nossa zona e dizer: olá, Rádio Portimão, estamos aqui a ouvir-te. Eu quero lá saber, dizem os tua, para remate musical deste momento que me pareceu bem em rádio. Até segunda!

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1: Senhor doutor, a temperatura daquele paciente continua a subir. O que é que eu faço?
2: O que é que faz? Olhe, quando levanta a fervura, apaga o lume. Porque as ordens são para poupar.
1: Como é que é, senhor doutor? Sempre vai operar o pâncreas do senhor Celestino?
2: Ah, vai ter que ser enfermeira. Mas qual é a sua curiosidade sobre o pâncreas do Sr. Celestino?
1: É que não estava a lembrar-me bem de qual é o bisturi indicado, Sr. Doutor. O pâncreas é carne ou peixe?
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0: Meus senhores, está aberta a reunião do Executivo da Casa do Povo da Aldeia de Portugal.
1: Ah, raio! Estou cá com uma comissão? Olha lá, Maria, tu lavaste as cuecas com o quê?
2: Mas o que é isto? Lá por vós, vocês, serem marido e mulher, casados um com o outro, as reuniões de Casa do Povo não são reunidas para vocês falarem aqui da vossa roupa suja também.
1: Calma, compadre. Isto é uma emergência, porque preciso de saber porque é que estou com esta comissão tão comichosa. É que se isto não for das cuecas, sou capaz de ter que ir ao médico do hospital lá da capital para ele ver o que é isto.
3: Que exagero, compadre. Não é preciso gastar o seu capital para ir ao médico à capital, porque hoje até é dia do doutor veterinário vir cá à aldeia de Portugal.
0: Aguenta, Tomem, que isso deve ser, mas é das cuecas. Como estamos à espera da técnica lá do Ministério, pediste-me umas cuecas lavadas e como o detergente se tinha acabado, eu acabei por te lavar as cuecas com a farinha para alimentar os animais.
1: O quê? Com a farinha para alimentar os animais? Aí está! Esta comissão é filha da farinheira, é o que é!
2: Compadre, abre a porta, porque acaba de chegar um carro aqui em frente e saiu de lá uma mulher com cara de técnica.
1: Abrei a porta, Maria, que é capaz de ser a técnica das pescas, a quem eu pedi uma audiência para ver se a gente passa a pescar qualquer coisa aqui na nossa terra.
3: É preciso ter lata, palavra de honra. Pescar o quê, se aqui não há mar e só chove quando pinga?
4: Olá! Eu sou a técnica das pescas que os senhores pediram ao Ministério. Então, qual é o problema?
1: Seja bem-vinda, senhora técnica das pescas. Sente-se, por favor. Agradecemos muito que tenha vindo tão depressa, porque nós já estamos à sua espera. Vai para uma eternidade, que até se faz tarde.
4: Bem, lá no Ministério nós também pensámos que não seria nada urgente, porque assim, para uma aldeia do interior, seria mais normal pedirem um técnico agrícola do que um técnico das pescas.
2: Mas é que nós, como uma agricultura está quase tão má como as pescas, resolvemos salvar a nossa agricultura voltando-nos para o peixe.
4: O senhor importa-se de explicar isso melhor e dizer o que afinal pretendem de mim?
1: Resolvemos instalar na nossa terra uma fábrica de conservas de peixe.
4: De peixe? Mas qual peixe?
1: Peixinhos da horta. A senhora técnica das pescas importa-se de nos ensinar como é que se fazem peixinhos da horta. Ou é preciso mandar vir lá das Europas um técnico das couves de Bruxelas?
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1: Olá, meus amigos. Bem-vindos ao magazine de economia dos novos parodiantes. Hoje estamos aqui numa empresa que tem um percurso verdadeiramente divulgar.
2: Exatamente, senhor professor. Nós realmente fomos obrigados a fazer uma viragem de 360 graus.
1: Olha lá, você deve estar enganado. Uma viragem de 360 graus quer dizer que dá uma volta completa e depois fica virado para o mesmo lado.
2: Oh, e foi isso que aconteceu. Nós primeiros mudámos o nosso negócio de tal maneira que viemos parar ao mesmo sítio. Mas depois percebemos que nos enganámos e voltámos a virar 180 graus.
1: Ah, bom, mas diga-nos lá, essa empresa chama-se Fábrica de Bonecas e Sufláveis de Peniche?
2: Exatamente. Somos a unidade industrial mais antiga no fabrico de brinquedos sexuais.
1: Mas já não fazem nada disso, não é?
2: Ah, infelizmente não. Era um negócio que nos dava muito prazer.
1: Mas lá diz o ditado, não misturar o negócio com o prazer.
2: Pois, lamentavelmente a crise toca a todos e a nós, olha, acertou-nos em cheio.
1: Mas o que é que aconteceu? As pessoas, de um momento para o outro, deixaram de comprar bonecas insufláveis, é?
2: Talvez. Mas depois também tivemos um azar. Houve um cliente que, em vez de ar, meteu hélio na boneca dele.
1: Ora, deixe-me adivinhar. Voou como se fosse um balão pela janela fora.
2: Não. Porque ele teve o bom senso de aprender com uma guita. O problema foi outro.
1: Qual foi?
2: Olha, o raio do homem fez lá o que tinha a fazer com a boneca, não é? Depois, no fim, apeteceu-lhe um cigarrinho. Sem querer, chegou a isqueira à boneca e, claro, como o hélio é altamente inflamável,
1: pumba, a boneca arrebentou com ele.
2: Pois. Ficámos com má fama. Ainda por cima, o homem meteu-nos em tribunal e tivemos que lhe pagar uma indemnização milionária.
1: Imagino. Deve ter ficado na falência.
2: Ah, quase. Só que depois eu tive uma ideia genial.
1: Ah, sim? Qual foi?
2: Ora bem, eu fui fazer uma pescaria com os amigos numa traineira, mas veio uma onda muito grande e virou o barco.
1: Credo.
2: Toda a gente tinha colete insuflável, menos eu. Ora, estava eu ali a esbacejar e a gritar por socorro, quando me lembrei que tinha no bolso uma boneca insuflável.
1: Mas olha lá, quem é que se lembra de levar uma boneca insuflável para a pesca? Onde é que você já viu isso?
2: Oh, professor Moedinha Carreira, você nunca foi à pesca, pois não?
1: Nem por isso.
2: Aquilo é uma seca. Chegou a ser tardes inteiras ali agarrado à cana sem fazer nada. Vai daí. Lembrei-me de que podia entreter-me com a boneca nas horas vagas.
1: Olha, que bela ideia.
2: Portanto, eu estava no alto mar, aflito, e pensei: se eu encher a boneca, agarro-me a ela e já não me afogo. E assim foi.
1: Então, foi aí que passou a dedicar-se ao fabrico de coletes salva-vidas em forma de boneca insuflável?
2: Sim. Mas não teve lá muito sucesso.
1: Porquê?
2: Olha, porque a pessoa, quando caía à água e via-se ali agarrada a uma boneca, queria aproveitar para brincar um bocado e pronto. Às vezes vinha o helicóptero fazer o salvamento e os pescadores pediam para eles voltarem dali a uma horita.
1: Safados.
2: Enfim, como a ideia dos coletes não resultou, virei-me então para os barcos.
1: O quê? Não me diga que...
2: Isso mesmo. Comecei a fabricar barcos insufláveis a partir das bonecas que não conseguia vender.
1: Não está mal visto, não sei.
2: Claro que isto não se acerta logo à primeira, não é?
1: Pois.
2: Os primeiros barcos afundaram. Sabe como é? Não me lembrei que as bonecas, enfim, têm um furo no meio. E claro, mal os metia na água, os barcos afundavam logo.
1: Oh, credo.
2: Felizmente ninguém se magoou. E depois de uns quantos ajustes, ficou impecável. Quer ver?
1: O quê? Dar uma voltinha?
2: Claro. Venha daí. E então, que diz, professor, hein?
1: É muito jeitoso.
2: É confortável, não acha?
1: Sim, a gente quando se equilibra pode agarrar-se aqui a estas pegas.
2: Gosta, não gosta? Aproveitei os peitos das bonecas para fazer essas pegas onde a pessoa se agarra.
1: Mas eu logo vi que isto era muito agradável ao toque.
2: Pronto. Agora que já viu como isto funciona, podemos voltar ao porto.
1: Não. Devo mais uma voltinha. E, se possível, com os solavancos para eu ter de me agarrar às maminhas. Quer dizer, às pegas.
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7: Isto não fica assim, senhor doutor. Vou exigir uma indemnização que lhe vai ficar na memória.
8: É a mim? Mas que culpa posso eu ter do vosso filho ter nascido assim?
7: Mal! Se o doutor seguiu toda a minha gravidez com ecografias e tudo o resto, como é que não deu por nada?
8: Ah, a culpa foi toda da senhora, fique sabendo. Com aquela mania dos desejos de comer chocos com tinta e mais chocos com tinta a todas as refeições, como é que queriam que o vosso filho viesse, hã?
7: Libório, o doutor esteve cá e disse que para te operar primeiro que os outros vai precisar de mais 5.000 euros. Ah, mas podes pagar as prestações.
9: Posso, ótimo. Se o doutor me garanta que eu vou ficar por cá mais 10 anos, eu pago-lhe 50 euros por ano, ok?
3: Apresentaram

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1: O preço dos combustíveis poderá descer na próxima semana, com o gasóleo a registar uma redução estimada de 9 cêntimos por litro e a gasolina simples uma descida de 2 cêntimos. A previsão é da Associação Portuguesa de Revendedores de Combustíveis, que aponta para a evolução recente do preço do petróleo nos mercados internacionais. O barril de crude tem vindo a descer e encontra-se atualmente abaixo dos 100 dólares, numa tendência associada a sinais de possível entendimento entre os Estados Unidos e o Irão. Ainda assim, os mais recentes confrontos no Estreito de Hormuz podem influenciar a cotação do petróleo e inverter a tendência de descida ainda durante o dia de hoje. Psicólogos, terapeutas, formadores de língua gestual portuguesa e outros técnicos especializados que trabalham nas escolas concentram-se hoje em frente ao Ministério da Educação em Lisboa para exigir o fim da precariedade laboral. O protesto, que tem início às 14h30, é convocado pela Federação Nacional dos Sindicatos dos Trabalhadores em Funções Públicas e Sociais e pelo Sindicato Nacional dos Psicólogos. Os trabalhadores exigem a abertura de um concurso nacional para a integração nos quadros, com critérios uniformes e transparentes. As estruturas sindicais alertam para a situação de precariedade prolongada destes profissionais que desempenham funções consideradas essenciais no apoio a alunos com necessidades educativas específicas. Entre os profissionais abrangidos estão psicólogos, terapeutas da fala e ocupacionais, intérpretes de língua gestual portuguesa, mediadores, fisioterapeutas e técnicos de serviço social. Os sindicatos defendem ainda a valorização das carreiras e a consolidação dos vínculos laborais destes técnicos nas escolas públicas. A Câmara Municipal de Lagos aprovou apoios financeiros superiores a 935 mil euros para associações culturais e coletividades recreativas do concelho durante o ano de 2026. Segundo a autarquia, os subsídios vão abranger 29 entidades e apoiar 104 projetos culturais em diferentes áreas de atividade. O município atribuiu ainda apoio logístico e um crédito global de 36 mil quilómetros para deslocações em viaturas municipais. No montante global estão incluídos apoios destinados à participação

São de 8 entidades nas marchas populares de Lagos, agendadas para junho. Câmara de Lagos refere que o valor representa um aumento de cerca de 12,4% face ao ano passado, devido ao aumento de candidaturas e à integração de novas associações culturais. O município aprovou também um apoio de 142 mil euros ao Centro de Cultura e Desporto da Câmara Municipal de Lagos para garantir a continuidade das suas atividades culturais e sociais. A Empresa Municipal de Águas e Resíduos de Portimão iniciou uma ação de sensibilização porta a porta para incentivar a separação de biorresíduos junto da população do concelho. Segundo a Empresa Municipal, a iniciativa decorre no âmbito da campanha Com Restos de Comida Não Se Brinca e está a ser realizada em várias zonas da cidade de Portimão. As equipas de sensibilização visitam os moradores para explicar o processo de separação dos resíduos orgânicos e entregar gratuitamente um kit composto por um balde castanho de 7 litros para deposição de restos alimentares. A ação decorre de segunda a sexta-feira entre as 16h30 e as 19h30 e aos sábados das 10 às 13 e das 14 às 19h30. De acordo com a EMARP, uma parte significativa dos resíduos urbanos produzidos no concelho continua a ser composta por restos alimentares, sendo a separação considerada essencial para reduzir a deposição em aterro e valorizar os resíduos orgânicos. Nos monumentos megalíticos de Alcalar, na Mexilhoeira Grande, decorre no sábado, entre as 10 e as 18 horas, a iniciativa Um Dia na Pré-História, com recriações históricas, atividades de divulgação científica e visitas guiadas por arqueólogos. A ação pretende valorizar o património megalítico e proporcionar ao público uma experiência imersiva sobre a vida na pré-história. No campo literário, a Biblioteca Municipal Manuel Teixeira Gomes, em Portimão, acolhe a partir das 16 horas a apresentação do livro A Escola Portuguesa, desde o início da nossa nacionalidade até ao final do século passado, da autora Idalina Rodrigues, numa sessão que percorre a evolução do sistema educativo em Portugal ao longo dos séculos. Já o Museu de Portimão recebe a fase final do concurso Momentos de Leitura, iniciativa promovida pelas bibliotecas escolares e municipais de Portimão e Monchique, que visa incentivar a leitura em voz alta e assinalar o Dia Mundial da Língua Portuguesa. Esta atividade acontece este sábado pelas 10 horas. No plano desportivo, Portimão Arena acolhe até domingo o Torneio Internacional de Ginástica Rítmica de Portimão, que reúne atletas de 21 países, num total de mais de uma centena de ginastas, júniores e séniores. A prova é considerada uma plataforma internacional de desenvolvimento da modalidade. Na área da filosofia e cultura contemporânea, decorre também o Philosophy Spring Festival, que regressa para a sua quarta edição com palestras, debates, apresentações de livros e performances, envolvendo diferentes espaços da cidade e uma forte participação de estudantes. O Boa Esperança Atlético Clube Portimonense assinala 97 anos de existência com a estreia da nova revista à portuguesa Boa Esperança em Revista, amanhã à noite, mantendo assim uma tradição cultural com mais de 6 décadas ligadas ao teatro de revista em Portimão. O Mercado Municipal de Portimão recebe ainda uma emissão especial de rádio. O Mercado Municipal de Portimão recebe a nossa emissão especial de rádio em direto este sábado, entre as 10 e o meio-dia. Vamos trazer-lhe muita música, entrevistas e animação numa iniciativa que pretende aproximar a comunicação social da população e dinamizar um dos espaços mais emblemáticos da cidade.

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Olá, boa tarde. Estamos aqui na Rádio Portimão, prontos para lhe proporcionar duas horas de puro prazer musical. Eu sou Lena Silva e nos próximos 120 minutos vamos explorar o melhor da música nacional, mergulhar em recordações internacionais e criar uma atmosfera onde as notas se entrelaçam para formar memórias que ninguém esquece.

Mas desde 2009, se não estou em erro, que estou mais ligado a programas televisivos, e foi quando eu comecei a cantar também. Um pouco só por curiosidade, eu nem sabia se tinha algum jeito para a música ou não. Os meus pais levaram-me a um casting de um programa televisivo e foi a partir daí que tudo começou. Eu acho que é sempre importante ter pessoas que acreditam em nós e que nos deixam de alguma forma voar. Eu acho que isso é o principal, é ter uma boa base e ter aqui o apoio das pessoas.

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Cada acorde e cada verso são como fios entrelaçados, sendo a tapeçaria da nossa história pessoal.

0: 3 horas.
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O piano ressoava entre notas de música, contando histórias de amor e tristeza que tocavam o coração de quem ouvia.

O tempo passa muito depressa. Eu acho que temos que viver o dia a dia, temos que viver o presente e esquecer o passado e levar a vida para a frente. Divirtam-se. Vivam a vida o melhor que podem. Isto é uma passagem. Temos que aproveitar aquilo que a vida nos dá. Foi um dia.

A música é muito mais do que uma forma de entretenimento. Ela é um meio poderoso que nos conecta uns aos outros, independentemente das diferenças. A música é terapêutica. Ajuda-nos a lidar com as emoções, a reduzir o stress e a promover o bem-estar emocional. A música, no seu todo, fortalece os laços humanos. Os concertos e festivais reúnem pessoas de todas as idades e origens para celebrar a música. Uma harmonia poderosa ou uma letra significativa tem a capacidade de conectar as pessoas.

O tão desejado fim de semana aí está. Vamos aproveitar o descanso para recarregar baterias e colocar as ideias no lugar. Voltamos segunda-feira. Bom fim de semana!

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E tinha uma outra que era o Algarve Lindo, que foi uma música que bateu muito aí em todas as rádios. O Algarve é lindo, não há igual, terra mais linda é de Portugal. E blá blá blá, que eu ganhei no mel, né?

através das redes sociais, no Facebook, no Instagram, Viviane Artist, também no YouTube. Pronto, podem ver lá os meus vídeos, ir acompanhando os meus concertos e mandar-me também algumas mensagens. Eu tento sempre responder e vou divulgando assim as coisas que eu vou fazendo.

0: 5 horas.
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Viva, boa sexta-feira, boa entrada em fim de semana. O Dia Internacional da Cruz Vermelha é celebrado a 8 de maio. Nesta data, a solidariedade e a ajuda humanitária são as grandes homenageadas, pois são duas das características mais marcantes da Cruz Vermelha. Este dia é comemorado nesta data em homenagem à data do nascimento do fundador desta organização humanitária, considerada a maior do mundo, Henri Dunant, a 8 de maio de 1828, em Genebra, na Suíça. De acordo com Dunant, a ideia de criar a Cruz Vermelha surgiu depois da difícil experiência que teve nos campos de batalha na Itália, onde ajudou inúmeros soldados feridos. Hoje os nossos parabéns vão para Henrique Iglesias, este cantor e compositor, ator e produtor musical espanhol. Faz 51 anos. Henrique é filho do cantor Julio Iglesias e da modelo filipina Isabel Presler. O cantor vive em Miami, Flórida, nos Estados Unidos. A carreira de Henrique Iglesias começou na década de 90 e alcançou fama imediata, o que faria dele o artista latino mais consagrado das décadas de 90, 2000 e 2010. Com álbuns em inglês e espanhol, ele tornou-se um dos mais populares artistas da América Latina e no mercado latino dos Estados Unidos da América.

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0: Olá, se hoje nos Reis do Semba iremos escutar Vais Aguentar de Neuza no Super Clássico, trazemos uma tarraxa, uma super tarraxa, lançada em 2009 com o Looney Johnson e Vui Vui Abusada. É sempre bom estar à escuta da melhor música em Super Kizomba FM. Bem-vindos! 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

0: É a última estreia da semana para um trio Ozeias Guin, Button Rose in the Cletus. Bela, um tema para ouvir igualmente nas nossas plataformas Facebook e SoundCloud.
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de Um Passo Kizomba. E vamos ter também pista de dança com o DJ Kuka Mix na Semba Mix. Volume 1. Vai ser um super fim de semana e contamos convosco à escuta. Obrigado e até amanhã. 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

0: 7 horas. 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
2: O preço dos combustíveis poderá descer na próxima semana, com o gasóleo a registar uma redução estimada de 9 cêntimos por litro e

Ainda assim, os mais recentes confrontos no Estreito de Hormuz podem influenciar a cotação do petróleo e inverter a tendência de descida ainda durante o dia de hoje. A Câmara Municipal de Lagos aprovou apoios financeiros superiores a 935 mil euros para associações culturais e coletividades recreativas do concelho durante o ano de 2026. Segundo a autarquia, os subsídios vão abranger 29 entidades e apoiar 104 projetos culturais em diferentes áreas de atividade. O município atribuiu ainda apoio logístico e um crédito global de 36 mil quilómetros para deslocações em viaturas municipais. No montante global estão incluídos apoios destinados à participação de 8 entidades nas marchas populares de Lagos, agendadas para junho. Câmara de Lagos refere que o valor representa um aumento de cerca de 12,4% face ao ano passado, devido ao aumento de candidaturas e à integração de novas associações culturais. O município aprovou também um apoio de 142 mil euros ao Centro de Cultura e Desporto da Câmara Municipal de Lagos para garantir a continuidade das suas atividades culturais e sociais. A Empresa Municipal de Águas e Resíduos de Portimão iniciou uma ação de sensibilização porta a porta para incentivar a separação de biorresíduos junto da população do concelho. Segundo a Empresa Municipal, a iniciativa decorre no âmbito da campanha Com Restos de Comida Não Se Brinca e está a ser realizada em várias zonas da cidade de Portimão. As equipas de sensibilização visitam os moradores para explicar o processo de separação dos resíduos orgânicos e entregar gratuitamente um kit composto por um balde castanho de 7 litros para deposição de restos alimentares. A ação decorre de segunda a sexta-feira entre as 16h30 e as 19h30 e aos sábados das 10 às 13 e das 14 às 19h30. De acordo com a EMARP, uma parte significativa dos resíduos urbanos produzidos no concelho continua a ser composta por restos alimentares, sendo a separação considerada essencial para reduzir a deposição em aterro e valorizar os resíduos orgânicos. Nos monumentos megalíticos de Alcalar, na Mexilhoeira Grande, decorre no sábado, entre as 10 e as 18 horas, a iniciativa Um Dia na Pré-História, com recriações históricas, atividades de divulgação científica e visitas guiadas por arqueólogos. A ação pretende valorizar o património megalítico e proporcionar ao público uma experiência imersiva sobre a vida na pré-história. No campo literário, a Biblioteca Municipal Manuel Teixeira Gomes, em Portimão, acolhe a partir das 16 horas a apresentação do livro A Escola Portuguesa, desde o início da nossa nacionalidade até o final do século passado, da autora Idalina Rodrigues, numa sessão que percorre a evolução do sistema educativo em Portugal ao longo dos séculos. Já o Museu de Portimão recebe a fase final do concurso Momentos de Leitura, iniciativa promovida pelas bibliotecas escolares e municipais de Portimão e Monchique, que visa incentivar a leitura em voz alta e assinalar o Dia Mundial da Língua Portuguesa. Esta atividade acontece este sábado pelas 10 horas. No plano desportivo, Portimão Arena acolhe até domingo o Torneio Internacional de Ginástica Rítmica de Portimão, que reúne atletas de 21 países, num total de mais de uma centena de ginastas, júniores e séniores. A prova é considerada uma plataforma internacional de desenvolvimento da modalidade. Na área da filosofia e cultura contemporânea, decorre também o Philosophy Spring Festival, que regressa para a sua quarta edição com palestras, debates, apresentações de livros e performances, envolvendo diferentes espaços da cidade e uma forte participação de estudantes. O Boa Esperança Atlético Clube Portimonense assinala 97 anos de existência com a estreia da nova revista à portuguesa Boa Esperança em Revista, amanhã à noite, mantendo assim uma tradição cultural com mais de 6 décadas ligadas ao teatro de revista em Portimão. O Mercado Municipal de Portimão recebe a nossa emissão especial de rádio em direto este sábado, entre as 10 e o meio-dia. Vamos trazer-lhe muita música, entrevistas e animação numa iniciativa que pretende aproximar a comunicação social da população e dinamizar um dos espaços mais emblemáticos da cidade.

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O sonho da música, o sonho da representação, para qualquer ser humano é complicado, mas eu consegui. Eu consegui demover os meus pais, a família em si, e na escola dei mais problemas, porque pronto, eu levava realmente o gravador para a escola em vez dos livros. Mas pronto, eu estudei, especializei-me também em outras áreas também, mas a música estava realmente entre mim.

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1: Senhor doutor, a temperatura daquele paciente continua a subir. O que é que eu faço?
2: O que é que faz? Olhe, quando levanta a fervura, apaga o lume. Porque as ordens são para poupar.
1: Como é que é, senhor doutor? Sempre vai operar o pâncreas do senhor Celestino?
2: Ah, vai ter que ser, enfermeira. Mas qual é a sua curiosidade sobre o pâncreas do senhor Celestino?
1: É que não estava a lembrar-me bem de qual é o bisturi indicado, senhor doutor. O pâncreas é carne ou peixe?
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0: Meus senhores, está aberta a reunião do Executivo da Casa do Povo da Aldeia de Portugal.
1: Ah, raio! Estou cá com uma comissão? Olha lá, Maria, tu lavaste as cuecas com o quê?
2: Mas o que é isto? Lá por vós, vocês, serem marido e mulher, casados um com o outro, as reuniões de Casa do Povo não são reunidas para vocês falarem aqui da vossa roupa suja também.
1: Calma, compadre. Isto é uma emergência, porque preciso de saber porque é que estou com esta comissão tão comichosa. É que se isto não for das cuecas, sou capaz de ter que ir ao médico do hospital lá da capital para ele ver o que é isto.
3: Que exagero, compadre. Não é preciso gastar o seu capital para ir ao médico à capital, porque hoje até é dia do doutor veterinário Bercal de Portugal.
0: Aguenta, Tomem, que isso deve ser, mas é das cuecas. Como estamos à espera da técnica lá do Ministério, pediste-me umas cuecas lavadas e como o detergente tinha acabado, eu acabei por te lavar as cuecas com a farinha para alimentar os animais.
1: O quê? Com a farinha para alimentar os animais? Aí está, esta comissão é filha da farinheira, é o que é.
2: Compadre, abre a porta, porque acaba de chegar um carro aqui em frente e saiu de lá uma mulher com cara de técnica.
1: Abre aí a porta, Maria, que é capaz de ser a técnica das pescas, a quem eu pedi uma audiência para ver se a gente passa a pescar qualquer coisa aqui na nossa terra.
3: É preciso ter lata a palavra de honra. Pescar o quê, se aqui não há mar e só chove quando pinga?
4: Olá. Eu sou a técnica das pescas que os senhores pediram ao Ministério. Então, qual é o problema?
1: Seja bem-vinda, senhora técnica das pescas. Sente-se, por favor. Agradecemos muito que tenha vindo tão depressa, porque nós já estamos à sua espera, vai para uma eternidade, que até se faz tarde.
4: Bem, lá no Ministério nós também pensámos que não seria nada urgente, porque assim, para uma aldeia do interior, seria mais normal pedirem um técnico agrícola do que um técnico das pescas.
2: Mas é que nós, como uma agricultura está quase tão má como as pescas, resolvemos salvar a nossa agricultura voltando-nos para o peixe.
4: O senhor importa-se de explicar isso melhor e dizer o que é que afinal pretendem de mim?
1: Resolvemos instalar na nossa terra uma fábrica de conservas de peixe.
4: De peixe? Mas qual peixe?
1: Peixinhos da horta. A senhora técnica das pescas importa-se de nos ensinar como é que se fazem peixinhos da horta. Ou é preciso mandar vir lá das Europas um técnico das couves de Bruxelas?
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0: Hoje vamos conhecer uma empresa que escapou por pouco à falência. Em vez de brinquedos sexuais, passou a fazer barcos e agora vende-os desde o Minho até Valença.

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1: Olá, meus amigos. Bem-vindos ao magazine de economia dos novos parodiantes. Hoje estamos aqui numa empresa que tem um percurso verdadeiramente vulgar.
2: Exatamente, senhor professor. Nós realmente fomos obrigados a fazer uma viragem de 360 graus.
1: Olha lá, você deve estar enganado. Uma viragem de 360 graus quer dizer que dá uma volta completa e depois fica virado para o mesmo lado.
2: Oh, e foi isso que aconteceu. Nós primeiro mudámos o nosso negócio de tal maneira que viemos parar ao mesmo sítio. Mas depois percebemos que nos enganamos e voltámos a virar 180 graus.
1: Ah, bom, mas diga-nos lá, essa empresa chama-se Fábrica de Bonecas e Sufláveis de Peniche?
2: Exatamente. Somos a unidade industrial mais antiga no fabrico de brinquedos sexuais.
1: Mas já não fazem nada disso, não é?
2: Ah, infelizmente não. Era um negócio que nos dava muito prazer.
1: Mas lá diz o ditado, não misturar o negócio com o prazer.
2: Pois, lamentavelmente a crise toca a todos e a nós, olha, acertou-nos em cheio.
1: Mas o que é que aconteceu? As pessoas, de um momento para o outro, deixaram de comprar bonecas insufláveis, é?
2: Talvez, talvez. Mas depois também tivemos um azar. Houve um cliente que, em vez de ar, meteu hélio na boneca dele.
1: Ora, deixe-me adivinhar. Voou como se fosse um balão pela janela fora.
2: Não, não, não. Porque ele teve o bom senso de aprender com uma guita. O problema foi outro.
1: Qual foi?
2: Olha, o raio do homem fez lá o que tinha a fazer com a boneca, não é? Depois, no fim, apeteceu-lhe um cigarrinho. Sem querer, chegou a isqueira a boneca e, claro, como o hélio é altamente inflamável,
1: pumba, a boneca arrebentou com ele.
2: Pois, pois, ficámos com má fama. Ainda por cima, o homem meteu-nos em tribunal e tivemos que lhe pagar uma indemnização milionária.
1: Imagino, deve ter ficado na falência.
2: Ah, quase, quase. Só que depois eu tive uma ideia genial.
1: Ah, sim? Qual foi?
2: Ora bem, eu fui fazer uma pescaria com os amigos numa traineira, mas veio uma onda muito grande e virou o barco.
1: Credo.
2: Toda a gente tinha colete insuflável, menos eu. Ora, estava eu ali a esbacejar e a gritar por socorro, quando me lembrei que tinha no bolso uma boneca insuflável.
1: Mas olha lá, quem é que se lembra de levar uma boneca insuflável para a pesca? Onde é que você já viu isso?
2: Oh, professor Moedinha Carreira, você nunca foi à pesca, pois não?
1: Nem por isso.
2: Aquilo é uma seca. Chegou a ser tardes inteiras ali agarrado à cana sem fazer nada. Vai daí. Lembrei-me de que podia entreter-me com a boneca nas horas vagas.
1: Olha que bela ideia.
2: Portanto, eu estava no alto mar, aflito, e pensei: se eu encher a boneca, agarro-me a ela e já não me afogo. E assim foi.
1: Então, foi aí que passou a dedicar-se ao fabrico de coletes salva-vidas em forma de boneca insuflável?
2: Sim, sim, sim. Ah, mas não teve lá muito sucesso.
1: Porquê?
2: Olha, porque a pessoa, quando caía à água e via-se ali agarrada a uma boneca, queria aproveitar para brincar um bocado e pronto. Às vezes vinha o helicóptero fazer o salvamento e os pescadores pediam para eles voltarem dali a uma horita.
1: Safados.
2: Enfim, como a ideia dos coletes não resultou, virei-me então para os barcos.
1: O quê? Não me diga que...
2: Isso mesmo, isso mesmo. Comecei a fabricar barcos insufláveis a partir das bonecas que não conseguia vender.
1: Não está mal visto, não sei.
2: Claro, claro que isto não se acerta logo à primeira, não é?
1: Pois.
2: Os primeiros barcos afundaram. Sabe como é? Não me lembrei que as bonecas, enfim, têm um furo no meio. E claro, mal os metia na água, os barcos afundavam logo.
1: Oh, credo.
2: Felizmente ninguém se magoou. E depois de uns quantos ajustes, ficou impecável. Quer ver?
1: O quê? Dar uma voltinha?
2: Claro, claro. Venha daí. E então, que diz, professor, hein?
1: É muito jeitoso.
2: É confortável, não acha?
1: Sim, a gente quando se equilibra pode agarrar-se aqui a estas pegas.
2: Gosta, não gosta? Aproveitei os peitos das bonecas para fazer essas pegas onde a pessoa se agarra.
1: Mas eu logo vi que isto era muito agradável ao toque.
2: Pronto, pronto. Agora que já viu como isto funciona, podemos voltar ao porto.
1: Não, não. Devo mais uma voltinha. E se possível, com os lavancos para eu ter de me agarrar às maminhas. Quer dizer, às pegas.
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7: Isto não fica assim, senhor doutor. Vou exigir uma indemnização que lhe vai ficar na memória.
8: É a mim? Mas que culpa posso eu ter do vosso filho ter nascido assim?
7: Mal! Se o doutor seguiu toda a minha gravidez com ecografias e tudo o resto, como é que não deu por nada?
8: Ah, a culpa foi toda da senhora, fique sabendo. Com aquela mania dos desejos de comer choques com tinta e mais choques com tinta a todas as refeições, como é que queriam que o vosso filho viesse, hã?
7: Libório, o doutor esteve cá e disse que para te operar primeiro que os outros vai precisar de mais 5.000 euros. Ah, mas podes pagar as prestações.
9: Posso, ótimo. Se o doutor me garanta que eu vou ficar por cá mais 10 anos, eu pago-lhe 50 euros por ano, ok?
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0: 8 horas.
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Olá, seja muito bem-vindo a este ponto de encontro. Gostamos de saber que estava à nossa espera e que não vai perder nada, nada, nada. Então, parece que o inverno voltou, não é? Para espantar os males, vamos ficando com música boa. Começamos pelo Alentejo, com os Descendentes e a Madrugada Louca.

garotos marotos, muito marotos. Estivemos assim com Alcione. Agora voltamos ao Alentejo e trazemos os Bandidos do Cante.

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1: Ora, como é habitual, sensivelmente a esta hora, temos connosco o Dr. Jorge Cosme para nos falar sobre hipnose e vários assuntos relacionados com esta terapia. Doutor, seja muito bem-vindo. Espero que esteja bem disposto.
2: Olá, Helena. Estou. Felizmente estou. Espero que a Helena também esteja.
1: Também,
2: assim como todos
1: aqui,
2: aqueles que nos estão a ouvir.
1: Exatamente, que é essencial.
2: Exatamente.
1: A boa disposição é essencial e o descanso, o sono também, não é? Já falámos aqui sobre isso mesmo, sobre o descanso ser fundamental para a nossa saúde mental e não só. E hoje voltamos a falar do mesmo assunto. Doutor, porquê que, apesar de nós trabalharmos tanto, então, não sei, penso eu, que seja do povo que trabalha mais, porque é que se chega à cama e, apesar de muito cansado, vira-se para um lado, vira-se para o outro e não se consegue dormir?
2: Helena, como bem disse, já abordámos isso várias vezes aqui, até porque é um tema que eu acho que é muito importante para que as pessoas pensem em dedicar uma atenção especial à qualidade do sono, porque, parecendo que não, o sono é muito importante quando é um sono puro e não um sono que a maior parte das pessoas hoje em dia têm, que às vezes é incompleto, outras vezes em termos de qualidade não é satisfatório. Isto tem tudo a ver com o ritmo do nosso dia-a-dia, que hoje em dia é ao nível das grandes metrópoles, das grandes cidades, é quase comum a todos nós. E quando a qualidade do sono não é boa, com o passar do tempo, as pessoas começam a sentir muitas vezes certos determinados sintomas que as levam ao médico, como por exemplo esquecerem-se de uma palavra à meio da frase, esquecerem-se de pequenos objetos ou das chaves ou eventualmente fazer pequenas tarefas. Também quando leem não conseguem decorar aquilo que acabaram de ler, e isto acaba por começar a fazer com que as pessoas se sintam irritadas, se sintam mais ansiosas, extremamente instáveis, porque não conseguem corresponder às expectativas que eles têm, e tudo isto está mesmo centrado naquilo que são as nossas vivências do dia-a-dia. O que acontece, na maioria dos casos, o que é que o médico faz quando nós vamos ao médico e dizemos que estamos a dormir mal? Geralmente receitam-nos alguns medicamentos que consistem muitas vezes em
1: ansiolíticos.
2: Exatamente, que servem para
1: relaxantes.
2: Exatamente, diminuir a nossa ansiedade, eventualmente, ou ajudar a dormir melhor. O que acontece é que esses medicamentos acabam por... eles resolvem e atenuam o problema. Resolver a 100% não, porque não atacam a raiz do problema. E a raiz do problema resulta de... contrariamente ao que muitas pessoas pensam, que a falta de descanso não tem nada a ver com isso, é uma reação biológica inflamatória do cérebro que é causada por não estarmos preparados para as mudanças que hoje em dia nós enfrentamos e que estão a acontecer de uma forma que nós entendemos que é natural, mas que não é. E não é porquê? Porque o nosso cérebro, apesar de ser uma máquina fantástica e poderosa, é muito antiga e estava e está projetado para uma realidade onde o normal vivência das pessoas nessa altura era uma coisa muito lenta, ou seja, era muito difícil arranjar comida. Para se arranjar comida, as pessoas tinham que se deslocar muito. Muitas vezes havia dias em que as pessoas na altura não conseguiam comer, porque não tinham essa facilidade em arranjar comida. Outras vezes, quando iam arranjar comida, estavam sujeitos a perigos reais, serem, digamos, atacados por outros animais, por outros predadores. E havia uma coisa fundamental que era a noite. A noite era uma noite escura, ou seja, não havia luz. E os nossos ciclos biológicos andavam muito certinhos. Aquilo que eram os impulsos que entravam dentro de nós, eles tinham uma certa cadência, uma certa lentidão. E o nosso cérebro estava perfeitamente adaptado a essa circunstância. Com o evoluir dos tempos, o evoluir foi muito lento também. Tudo aquilo que era a evolução do homem em termos de tecnologia, em termos de novas práticas e até novas vivências ao nível das cidades, as coisas eram lentas e o cérebro conseguia realmente adaptar-se. O que é que acontece? A partir de 1950, mais ou menos, há um disparo imenso da tecnologia. A tecnologia começa a crescer de uma forma exponencial e o nosso cérebro, digamos que, não vai acompanhar nem o nosso ritmo de vida esse crescimento, essa velocidade. E o que acontece é que nós hoje em dia praticamente temos a comida ao alcance de nos levantarmos e de irmos ao frigorífico. Temos a capacidade de podermos desfrutar precisamente desse fator e isso provoca um certo e determinado sedentarismo. Por outro lado, os perigos que existem hoje, antigamente eram perigos muito mais pontuais, não eram perigos quase constantes como nós hoje temos, que são perigos imaginários, que é a conta da luz, é a conta da renda da casa, é, digamos, o problema do dia-a-dia no trabalho, é o trânsito. Há toda uma série de circunstâncias que depois, ultimamente acopladas àquilo que são as redes sociais, onde nós praticamente vamos buscar aquilo que os outros antigamente iam buscar, a dopamina, que é uma substância que o cérebro liberta para que nós possamos ter prazer, ela ser muito fácil hoje a se arranjar através do telemóvel. Acontece que nós estamos muitas vezes e cada vez mais a ser viciados naquilo que são as redes sociais, nos telemóveis, e essa dopamina é muito fácil. E o que é que acontece? Nós estamos sempre a ser estimulados de manhã à noite. E quando chegamos à noite, o nosso cérebro está extremamente cansado. E para além de estar cansado, tem uma coisa, está completamente desequilibrado. E como o nosso cérebro é o órgão que rege todo o nosso sistema interno, todo o nosso corpo, todos os nossos órgãos, ao estar desequilibrado, ele vai precisamente fazer com que as suas funções também vão influenciar nos órgãos e vai haver e criar esse desequilíbrio. Podemos dizer que temos um corpo velho num mundo novo. O exemplo que lhe posso dar, Helena, é comparando uma máquina elétrica que esteja só preparada para trabalhar a 110 volts, se ligarmos a 220 volts, que é o que acontece agora, digamos, no novo mundo, o que vai acontecer é que o motor vai entrar em subcarga, aquece, deita fumo e depois acaba por queimar e deixar de funcionar. Isto no corpo humano é um bocado semelhante ao que nos está a acontecer neste momento. Estas são as causas, uma sobrecarga maior do que aquela que nós podemos aguentar. Agora, a Helena poderá me perguntar como é que vamos resolver essa situação. Bom, com esta explicação talvez fosse melhor ficarmos por aqui. E para a semana então iríamos alargar e eu iria na semana que vem explicar aos nossos ouvintes como é que o nosso corpo, não estando a reagir de uma forma satisfatória às mudanças dos nossos dias, falar de como é que isto tudo se processa dentro do nosso corpo e como é que depois então a hipnoterapia poderá, em função da maneira como o nosso corpo funciona, o cérebro e os órgãos, o que é que reage, como é que as coisas realmente funcionam. Então aí depois apresentar as soluções. Que é que a Helena acha?
1: Fica combinado, é evidente que sim. O nosso tempo também já vai longo, a informação já é muita, por isso mesmo, de hoje a 8 dias, voltamos ao assunto.
2: Certo.
1: Então até para a semana.
2: Então até para a semana e tudo a correr bem, votos de uma boa semana. Quer para a Helena, quer para todos aqueles que nos estão a ouvir.
1: Obrigada igualmente para o doutor.
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1: O Ponto de Encontro é assim, não tem só música, tem também rúbricas e pode participar. É verdade, se necessita de alguma pergunta, alguma ajuda pelo Dr. Jorge Cosme, basta ligar ou enviar alguma mensagem para o 917-22-6580. O Dr. Jorge Cosme ajudá-lo-á, ou então, se precisar de esclarecer alguma questão, também está ao seu dispor. Nós agora ficamos com os D8. Só mais um dia. Esperemos que se sinta bem na nossa companhia. É este o nosso objetivo a cada semana.
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1: Chegou agora. Estamos por aqui ainda mais horita e meia. Acomode-se e venha connosco.

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1: Seja bem-vindo a mais uma edição do Legalmente Falando. Paulo Lourenço já está connosco para responder a mais uma pergunta de um ouvinte. Paulo, em tempos tive um carro já velhote que vendi a uma pessoa amiga para tirar peças para outro carro. Isto também é uma situação que configura alguma normalidade. Até há uns anos era normal pelo interior do país acontecer esta situação das pessoas com carros velhos não abater e ir
2: para
1: tirar peças. Pronto. E depois deste enquadramento, tudo normal. Mas todos os anos tenho estado a pagar o imposto de circulação, fui tentar resolver a situação e disseram-me que eu tinha de bater o carro. Só que o carro já não existe há anos. Daí aquela minha introdução de uma das coisas que acontece muito pelas regiões do interior do país. Entretanto, um amigo alertou-me que, não tendo o carro abatido, se alguém usar a matrícula, mesmo que falsa, posso ter problemas e dos sérios. Como é que posso resolver a situação?
2: Bom dia, Jerónimo. Bom dia também aos nossos ouvintes. Naturalmente que é um problema recorrente, acontece com muita frequência, naturalmente, e aí, como o nosso ouvinte refere, como já não existe veículo propriamente dito, portanto o abate geral, o abate normal...
1: Para haver um abate assim, tem que ser com o carro da determinada instituição, pronto,
2: exato. E portanto, aqui anula. Não é efetivamente possível. Portanto, a solução, penso que haverá uma ou duas soluções, a mais coerente, digamos assim, é fazer aquilo que chama um pedido excepcional de abate de veículo, mediante um compromisso, uma declaração de honra, portanto, dizendo, atestando por sua honra que o veículo já não existe, que desapareceu, etc., que foram utilizadas peças para outras, mas que não foi utilizada em circunstância alguma a matrícula, e portanto pedir excepcionalmente que seja efetuado o respectivo abate, porque enquanto não for efetuado o abate, na verdade, como alguém disse ao nosso ouvinte, é verdade que é uma situação perigosa. Portanto, se o veículo andar aí outro veículo a circular com aquela matrícula e se tiver problemas ou acidentes ou o que quer que seja, isso pode efetivamente dar graves problemas, porque muitas das vezes essas matrículas são utilizadas depois para carros que são furtados, etc., e portanto é uma situação que pode ser complicada. Portanto, não havendo veículo, processo excepcional de abatimento de veículo, mediante uma declaração, um compromisso de honra de que o veículo já não existe, explicando detalhadamente todo o percurso do veículo até ele ter deixado de desaparecer e juntando a documentação que tem, o documento único automóvel, etc., portanto, porque documentação há de existir, não existe veículo, mas existe
1: documentação. Ou seja, mesmo que não tenha a documentação, pode ir à conservatória, pode ir pedir segundas vias.
2: Aliás, em alternativa a fazer esta exposição ao IMT, pode exatamente dirigir-se à conservatória do registro automóvel também, explicar exatamente a situação e lá irão com toda a certeza aconselhá-lo a fazer essa exposição com a declaração sob compromisso de honra para ser autorizada, digamos assim, o abate excepcional mediante a inexistência do veículo.
1: Muito bem, fica a explicação, Paulo, até de hoje 8 dias. Voltamos de hoje 8 dias com mais uma pergunta e com uma resposta do jurista Paulo Lourenço.
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0: aprenda a calar. Há muita necessidade de silêncio nos dias atuais. As pessoas ansiosas por se fazer ouvir falam cada vez mais alto, como se isso bastasse para que os outros as escutassem. Em restaurantes, shoppings, filas, salas de espera, salões de beleza, aeroportos, se ouvem os falatórios. E para aumentar o ruído, em alguns lugares tem um som ambiente mais alto ainda. E quando não se tem alguém para falar, o celular serve. A pessoa faz uma ligação e se esquece de que está dividindo o ambiente com outros indivíduos que não estão interessados no seu assunto. É impressionante como as pessoas falam muito e falam alto. Além de ser um grande desrespeito aos ouvidos alheios, essa gritaria torna impossível um diálogo entre pessoas de voz moderada nesses ambientes comuns. Mas não é só a falta de silêncio exterior que assola muitas pessoas hoje em dia. É também a falta de silêncio interior. Poucos indivíduos ouvem a própria voz e analisam seus pensamentos antes de exteriorizá-los. O hábito de meditar antes de expor uma opinião ou um julgamento é muito pouco cultivado em nossa sociedade. E isso tem sido motivo de desarmonia e intrigas, de mal-entendidos e hostilidades. Saber calar, saber ouvir, ser senhor de suas palavras e de seus sentimentos é um desafio que merece ser pensado. Talvez foi por ter percebido essa necessidade em nosso meio que um espírito amigo nos trouxe a seguinte mensagem. Aprenda a silenciar a palavra que sai gritada de seus lábios, ferindo a sensibilidade alheia e lhe deixando à mercê das companhias inferiores. Aprenda a calar. Aprenda a silenciar a palavra suave, mas cheia de ironia, que sai de sua boca ridicularizando, humilhando a quem se dirige e que lhe intoxica, provocando a dor de estômago, as náuseas ou a enxaqueca. Aprenda a calar. Aprenda a silenciar o murmúrio que sai entre dentes, destilando raiva e rancor e atingindo o alvo que fere como punhal, ao tempo que lhe fragiliza a ponto de não se reconhecer, de se assustar consigo mesmo. Aprenda a calar. Aprenda a calar o pensamento cruel que lhe passa na mente e que, por invigilância, nele você se detém mais do que deveria. Você se assustaria se pudesse ver sua máscara espiritual distorcida. Aprenda a calar. Aprenda a calar o julgamento que extrapola o que vê e o que sabe, levando-o a conjeturar sobre o outro o que não sabe e não viu, plasmando ideias infelizes que são aproveitadas pelos opositores daquele que é julgado. Aprenda a calar. Aprenda a calar todo e qualquer sentimento indigno, zelando pelas nascentes do seu coração, para que não macule e não seja maculado. Aprenda a vigiar os sentimentos para que cada dia, mais atento e vigilante, saia da esfera mesquinha a que se aprisiona voluntariamente e possa alçar voos mais altos e sublimes. Aprenda a calar. E enquanto não consegue deixar de gritar, falar, murmurar, pensar cruelmente e julgar, insista em orar nesses momentos, nem que as frases lhe pareçam desconexas e vazias de sentimento. Insista na oração, até que um dia orará não com palavras nem pensamentos, mas será sentimento por inteiro, amor, amor puro e verdadeiro em ação, dinâmico, envolvendo os outros e a si mesmo, verdadeiro discípulo que conseguirá ser. Aprenda definitivamente a calar.
1: Nós agora também nos vamos calar, mas por breves momentos, porque voltamos dentro de instantes para a nossa segunda e última hora de hoje. Volte connosco.

0: 9 horas.
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3: Cá estamos então para a nossa segunda e última hora de hoje. Acomode-se e venha daí. O Dr. Fernando Figueiredo já está por aqui.
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3: Ora, como sempre acontece a esta hora, sensivelmente, temos connosco o Dr. Fernando Figueiredo para nos falar de saúde e todas as semanas também faz o comentário da semana. Doutor, seja muito bem-vindo.
5: Ora, saudações para quem nos escuta.
3: Então, doutor, o que é que temos hoje?
5: Coisas interessantes.
3: Então vamos a isso.
5: Por exemplo, o comentário da semana, que as agressões a crianças e nas crianças é dantesco, não é?
3: Pois parece que sim.
5: As situações de agressão a bebês, a crianças em creche, jardins de infância e nos mais diversos locais de acolhimento das crianças, em que a estatística diz que em cada caso conhecido há 10 por esclarecer. É incompreensível que nos dias de hoje o Estado não tenha criado mecanismos para acabar com esta pandemia social.

0: em alguns casos, dos poucos que nós sabemos, protegidos pelos superiores discriminados. A tecnologia da videovigilância é de altíssima eficácia e de custos baixíssimos. As imagens até podem vir com som, a um telemóvel ou a um computador. E, sobretudo, aqui ou no outro lado do mundo, podemos estar a ver. Basta um router, que custa 12, 40 euros, uma câmara de videovigilância, que custa de 10 a 50 euros, e pagar mensalmente um cartão SIM, no valor de 5 euros. 90% dos adolescentes sabem montar um equipamento deste, o que quer dizer que temos mão de obra muito barata. Os pais, ou quem de direito, podem estar 24 horas a vigiar as crianças e até a gravarem imagens. Senhores deputados, deixem-se de mal uns dos outros. Criem legislação com obrigatoriedade sobre esta temática e não venham com histórias da conversa fiada da privacidade das pessoas. A privacidade não pode compensar o crime ou têm medo de ser apanhados nas curvas. Já agora os lares da terceira idade devem fazer parte do rol. E para terminar, os pais daquelas instituições que pagam uma pipa da massa para lá terem as crianças, porque é que não exigem a estas uma situação análoga ao que acabei de descrever? Quem não deve, não teme.
1: Pois, mas isto realmente é complicado, ter câmaras de vigilância. Claro que deveriam ser homologadas, não é? Mas é muito...
0: Homologadas. Não criem complicações. Não se escondam por trás da privacidade. É a história da polícia. Não se pode ter câmaras na rua que não estejam homologadas.
1: É verdade.
0: É mais barato ter uma câmara mesmo que não esteja homologada e ter um policial de 50 câmaras que andar na rua. O país podia estar todo vigiado. E já agora talho de foice. Já que estamos a falar disto, porque é que estão põem isto também nas esquadras? Acabavam-se com muitos problemas em outras instituições, até nos ministérios.
1: Mas sabe que
0: porque está lá muita gente, nos ministérios não quero dizer, nas partições públicas, onde se passam coisas dantescas.
1: Pois
0: quem
1: é.
0: Não deve, não teme.
1: Mas
0: não venham com a história da privacidade.
1: Mas é que é mesmo. É a história da privacidade.
0: Já chega. Não se escondam por trás da privacidade. Ou têm medo de serem apanhados nas curvas também.
1: Muitos partidos que são contra as câmaras de vigilância.
0: Então olha que partido com esses partidos.
1: Pois é.
0: Isto só era... têm medo das câmaras quem tem medo de ser apanhado na curva. Eu não tenho medo nenhum das câmaras. Podem estar por aí todas espalhadas.
1: Pois é. Vamos ver se ele...
0: Porque já agora, quando quiser, também meto uma meia na cabeça. Se quiser fazer uma malandrice.
1: É isso mesmo, é isso mesmo. Bom, doutor, nós estamos a rir, mas realmente o caso é sério, tanto nas creches como
0: que
1: nos
0: os equipamentos
1: lares.
0: São baratíssimos. Hoje em dia não venham cá com custos caríssimos.
1: Eu sei, eu sei.
0: São baratíssimos.
1: Mas lá está, são baratíssimos aqueles que não são homologados.
0: Mas para que é preciso homologar uma coisa? Porque têm medo?
1: Não sei, porque as câmaras de filmar encontram-se por aí assim, não é? Mesmo até nos nossos lares, elas só podem estar focadas para aquilo que é nosso, porque se apanhar a via pública já é crime.
0: Pois, têm medo.
1: É complicado, realmente.
0: Mas depois dá para roubar malas no aeroporto. Então e as câmaras daí? Estavam homologadas.
1: Ai, ai, ai. Bem, doutor, e agora vamos para perguntas de saúde. Como veio a público, toda a gente já sabe, há por aí mais um vírus que é preocupante ou não?
0: Ora bem, eu vou começar por dar aqui uma imagem que é para as pessoas perceberem não estarem preocupadas. É mesmo, eu vou dizer isto, que a certo ponto é capaz de abalar um bocadinho, mas é com a ideia que as pessoas não se preocupem. Para já pensa-se que existam mais vírus do que estrelas no universo.
1: Sim.
0: Mais vírus na Terra. Entre 1200 a 1500, os seres humanos podem se auto-infectar uns aos outros. Provenientes dos animais são mais de 200, nos podem infectar. Pensa-se que haver mais de 800 mil vírus provenientes dos animais que podem vir num futuro a infectar-nos. A solução é como é evidente, porque se isto não acontece, é porque é evidente, é o nosso sistema imunitário que resolve um problema. Porque o vírus para aí não nos faltam à nossa volta.
1: Uhum.
0: Há uns que frequentemente, pelas suas características, que é o caso da gripe, etc, etc, há 50 simples, que mais ou

0: menos são insistentes. Caso contrário, quando aparece um novo vírus, fica logo tudo alarmado. Este vírus não é fácil de se transmitir, mesmo entre os humanos.
1: Mas também não é novo, não é? O antivírus já existe.
0: Não, este vírus já tem barbas como costuma.
1: Exato.
0: Por conseguinte, ficou tudo alarmado com isto. O que é que aconteceu aqui? Entrou alguém infectado ou alimentos infectados e depois causou um grande problema no barco. Tudo leva a crer que alguém também entrou infectado. Mas eu estou convencido para aquilo que a forma como se propagou também alimentos já lá estariam infectados. O assunto é resolvível. Basta haver alguns cuidados. Este não é daqueles vírus que se propaga rapidamente. Tem que haver um contágio forte, de uma permanência forte entre as pessoas, para eles se contagiarem uns aos outros. Então, as pessoas terem, de facto, o sistema imunitário muito em baixo. É o nosso sistema imunitário que resolve esta situação.
1: Uhum.
0: A toma de vitamina C, volta a repetir, é muito boa para aumentar o nosso sistema imunitário. Não comer alimentos que nos façam a quebra do nosso sistema imunitário, de uma forma abusiva. Nada de alarmismos, e acho que este assunto é fácil de resolver, e vai ser fácil de resolver, e por conseguinte, não é para as pessoas se preocuparem.
1: Está mais que provado que este vírus é transmitido pelos roedores.
0: É.
1: Num paquete não é normal haver ratos, não é?
0: É. Num paquete é normal haver ratos.
1: Num navio assim.
0: É verdade, por muito cuidado que tenham, os bichinhos conseguem andar de um lado para o outro, porque é a bordo que o grande problema das grandes epidemias, até quando foi a cólera, etc., eram os ratos que se instalavam. Eles sobram uma cordinha com muita facilidade que está a amarrar o navio e vão lá para dentro.
1: Ai!
0: Por conseguinte, nos portos há ratos, toda a gente sabe que há ratos, uhum. Por mais cuidados que se haja, que tenham. E lá eles, para a cordita ali que está a agarrar o navio, e vão eles para ali fora a passear, truque, e entram com uma facilidade a nada. E também saem. Por conseguinte, ninguém esteja alarmado com os ratitos nos navios, porque é muito fácil eles entrarem. Basta o navio atracar. Pronto, aí vão eles para ali fora. E todos felizes e contentes.
1: Bom, então vamos lá às perguntas de saúde, mais propriamente. Doutor, há quem diga que o ferro não se pode retirar dos alimentos verdes. Ou por outra, o ser humano não tem essa capacidade. Só os animais. Isto é verdade? É mentira?
0: É mentira.
1: É mentira?
0: O que acontece? É mentira. O que acontece? Eu fui investigar muito bem este tema. O que acontece? São os fitatos, polifenóis, taninos e oxalatos existentes nos vegetais que ajudam a inibir um pouco a absorção de ferro. Se nós pegarmos um excesso de óxido de ferro, por exemplo, que aqui já falei várias vezes, vamos aqui criar uma reação química. O que eu disse, por exemplo, pôr lentilhas de molho com bastante sal e materiais ferrosos. Vai estar aqui, os óxidos vão se transformar em excesso de óxidos e esse ferro é absorvido pelos seres. Considerar aqui uma série. Também há, frequentemente, e isso impede a absorção do ferro.
1: Sim.
0: Infecções que a pessoa tem, e as infecções vão originar um determinado produto, a epsidina, que é resultante das infecções, vai de facto dificultar a absorção do
1: ferro.
0: Do ferro. As águas com cálcio, com muito cálcio, também ajudam a dificultar a absorção do ferro. A vitamina C ajuda a melhorar a situação, por conseguinte, todos os vegetais ricos em vitamina C vão contrariar um pouco os polifenais, os taninos e os oxalatos, como há falei, os fitatos, por conseguinte, nestes casos, a absorção dá-se perfeitamente. E dá-se. Porque eu tenho experiência própria de casos, uns atrás dos outros, anémicos, em risco já de morrer, em que já tirei alguns do hospital com anemias, em que se faz a mistura de beterraba, agrião, cenoura e brócolis, e é tomado, é tudo isto por centrifugação, só o líquido, tomados, dá-se um aumento do ferro nas pessoas de uma forma incrível. Quanto às plaquetas, também, posso dizer que as folhas da papaya são muito eficientes também a ajudar toda esta situação.
1: As sementes de papaya?
0: Não, as folhas da papaya.
1: Ah, as folhas?
0: A infusão das folhas da papaya.
1: Ah!
0: Por conseguinte, o ferro não é só ir precisar da carninha, a xixa. Claro que através da carne nós temos muito, uma taxa muito maior de absorção, porque não temos os polifenóis, os taninos e os oxalatos aqui a darem-nos cabo da cabeça.
1: Mas é toda a carne que nós vamos buscar o ferro ou só a vermelha?
0: Ah, mais à vermelha.
1: Uhum.
0: Consciente, também aos ovos vamos buscar. À gema do ovo, não às claras, porque essas até vai fazer o contrário, vão forrar o intestino e vão causar uma série de problemas com o metabolismo do cálcio, logo as vitaminas estão em equação. E o ser humano absorve o ferro dos vegetais, sobretudo quando está doente, é que não. Basta ter uma pequena infecção para já estar com problemas na absorção do ferro.
1: Pronto, havia por aí a circular que realmente o ser humano só conseguia ir buscar ferro através da carne vermelha, mas cai por terra.
0: Cai por terra e eu, por experiência própria, sei que já dei vegetais com ferro ricos em ferro e que o resultado foi fabuloso, em que a química nenhuma estava a resultar e a pessoa estava aí desta para melhor.
1: Uhum. Pois, e sem ferro não vivemos, não é?
0: Pois. Consciente, a vitamina C vai ajudar muito a absorver o ferro, mesmo dos vegetais, mas de uma forma incrível. E consciente, esta teoria de que só através da carne é que absorvemos o ferro não é verdade. Depende também dos vegetais, são mais ricos ou menos ricos, em fitatos, em polifenóis, em oxalatos. Tudo isto também tem de entrar em conta. Não é?
1: Muito bem.
0: Mas se a pessoa tiver a mais pequena infecção, não absorve o ferro.
1: Então primeiro tratar a infecção e só depois...
0: Tratar a infecção em simultaneamente e podem andar a pastar à vontade com o ferro.
1: Bom, doutor, então e a fruta para hoje? Fruta, planta, o que é que nos fala?
0: Hoje vamos falar do tomate.
1: Do tomate, que não é comum a todos os grupos sanguíneos, ou estou errada?
0: Está certo. O grupo A, com o tomate, às vezes tem azias. Não quer dizer que sejam todos.
1: Sim.
0: Eu já falei nisto e não é demais repetir. E através dos grupos sanguíneos nós temos uma noção de quais são os alimentos. Mas como há misturas hoje de genes, nem sempre se verifica. Mas dá para chamar a atenção. Realmente tomate. Sendo-se mal disposto, então já sei que não posso comer tomate como o grupo sanguíneo não o permite, não é?
1: Claro.
0: Ora bem, este fruto proveniente da civilização azteca, assim da zona da Cordilheira dos Anjos, na América do Sul. As múltiplas formas de tomate, e nomes que dizem o tomate do Japão, o tomate não sei o quê, o tomate não sei o quê, são todos provenientes e modificados ou na sua forma pelo ser humano. Tomate só há um, azteca. Esta planta tem um valor nutritivo e terapêutico bastante interessante, mas que por trás dela está sobretudo o licopeno, que atua muitíssimo bem na próstata, no fígado, tanto no útero como no peito e ovários da mulher. É rico em carotenoides, logo vai ajudar muito no cabelo, nas unhas, na visão. Tem bastante potássio, que favorece a tensão arterial. Os polifenóis contidos no tomate, que são altíssimos, ajudam no sistema imunitário e inclusive até no cabelo. Abundante em vitamina K, logo vai ajudar a proteger os ossos e também a tirar algum cálcio que esteja a mais nas artérias. É um alimento muito rico e de baixas calorias, logo é excelente para curas de emagrecimento. É rico em crómio, por conseguinte, os diabéticos são muito beneficiados pelo tomate. Agora vem aqui um problema complicado. É que as saladinhas entre tomate, cebola, pepino, são uma grande asneira. Porque o tomate é incompatível com todos os alimentos, assim como a cebola, assim como também o pepino, são incompatíveis entre si.
1: O pepino também?
0: É verdade.
1: Só se deve comer pepino?
0: Pepino é esse altamente incompatível também, e o pimento então também está na calha.
1: Uhum.
0: E se juntarem a isto, batatas já fizeram uma grande asneira. quando comerem uma carne ou peixe, comam apenas um alimento destes. E aí tiram um partidão, porque não vos vão dar reações complicadas no estômago, em que o nosso organismo tem que produzir uma série de sucos para digerir aquilo, e como se costuma dizer, quando chegam ao final não comeram ou descomeram, gastaram mais energia a fazer a digestão de qualquer lugar de comer. Comerem tomate sozinho é um belíssimo alimento. Agora, estes produtos que eu acabei de falar, que são incompatíveis entre si, podem ser cozinhados no mesmo meio líquido, e aí, princípio de Bertoli, perfeitamente.
1: Uhum.
0: Não há inconveniente nenhum. A precoce, vem aí as sardinhas.
1: Só
0: e vejam
1: com tomate,
0: lá as misturas que fazem, só estragam as sardinhas.
1: Só com tomate, só com pepino ou só com pimento?
0: Ou só com batata.
1: Ok.
0: Não se ponham a fazer misturas, porque ficam mais mal almoçados.
1: Uhum.
0: Gastam mais energia para fazer aquela digestão do que aqueles produtos lhe deram de comer, porque assim estragam as sardinhas. E as sardinhas parecem tão caras.
1: Pois parece que sim. Por acaso é um peixe que eu não como. Acho que é o único peixe que eu não gosto. Mas pronto, não devo ser portuguesa.
0: Eu estou a puxar a brasa à minha sardinha, gosto muito. Mas não misturo nada.
1: Só como
0: tomate ou só como batatas, não faço misturas. Porque depois ando o dia todo a retar.
1: Está certo, está certo.
0: E é da mistura.
1: Uhum. Pronto, e com isto vamos embora. Para a semana
0: e
1: a
0: até
1: mais.
0: Para a semana.
1: Até para a semana.
0: Foi um prazer estar consigo com os nossos ouvintes. E obrigado pela atenção dispensada.
1: Obrigado, até para a semana. Vale a pena referir que sempre que quiser entrar em contacto connosco ou algum dos nossos convidados, pode ligar ou deve ligar ou enviar mensagem para o 917-2265-80.
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0: os Melind, também nossos convidados. Se nos acompanha na estrada, boa viagem. Vá lá ter cuidado com as grandes velocidades.
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1: Que o seu fim de semana esteja a correr da melhor forma é aquilo que nós desejamos. Ficamos com uma grande recordação, a de Carlos Paião e Arco-Íris. É capaz de haver por aí algum?

0: E agora vamos para a linha Deco com a Isa Tudela.
1: Saudações a todos os consumidores que acompanham mais uma rubrica em parceria com a Deco Centro aqui na sua rádio. As alterações nas retenções na fonte ao longo do ano 2025 levaram a que muitos portugueses passassem a receber mais rendimento mensal. No entanto, este alívio imediato está agora também a refletir-se em reembolsos mais baixos ou até em valor a pagar no momento da liquidação do IRS. Na verdade, a DECO já tinha vindo a alertar para este facto, mas efetivamente ainda há muitos contribuintes desprevenidos, sobretudo aqueles que avançam diretamente para a submissão da declaração sem qualquer verificação prévia. Temos verificado também que este risco aumenta com a utilização do IRS automático. Apesar de ser aqui uma ferramenta que simplifica o processo, o pré-preenchimento não dispensa uma verificação. Podem existir omissões, incongruências ou até opções fiscais menos favoráveis. Situação como a escolha entre tributação conjunta ou separada devem também ser analisadas caso a caso, pois podem traduzir-se aqui em perdas financeiras que são evitáveis. Neste sentido, há aqui um conjunto de verificações essenciais para salvaguardar o interesse do consumidor e, desde logo, a validação de todos os rendimentos declarados, a revisão rigorosa das deduções à coleta e a confirmação dos valores de retenção na fonte. Um erro ou uma omissão em qualquer um destes pontos pode alterar significativamente aqui o imposto apurado. Estas cautelas somam-se também este ano com um elemento adicional, o IRS Jovem. Falamos aqui do regime que permite uma redução significativa do imposto para jovens trabalhadores. Existe também aqui uma verificação cuidada nos critérios de elegibilidade e da aplicação correta do benefício. Há casos em que o regime não é ativado quando deveria ser ou é aplicado sem confirmação adequada, levando aqui a perdas financeiras ou erros na liquidação. Antes ainda da submissão, há uma regra que deve ser encarada como indispensável, que é simular sempre. Esta simulação permite antecipar o resultado da declaração e se haverá aqui reembolso ou imposto a pagar e, mais importante ainda, testar diferentes cenários para identificar aqui a opção mais favorável. Portanto, trata-se aqui de um mecanismo simples de gestão financeira preventiva, ainda assim frequentemente ignorado, com impacto direto no rendimento disponível. Acresce ainda também que, embora exista a possibilidade de corrigir erros através de uma declaração de substituição, esta deve ser encarada como uma solução de recurso. Na ótica da proteção financeira, o foco deve estar sempre na prevenção e na tomada de decisões informadas à partida. Portanto, num contexto fiscal mais complexo e com maior risco de resultados inesperados, é obviamente claro que é necessário verificar, validar e simular antes de submeter. E ignorar estes passos pode significar efetivamente perder dinheiro ou pagar mais imposto do que o necessário. Se precisar de informação, o Gabinete de Proteção Financeira está disponível e, portanto, já sabe, contacte-nos para o 239-841-004. A DECO sempre consigo.
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0: como o ditado diz, as últimas são as primeiras. A Isabel Costa aqui está.
1: O mais famoso método de pagamento automático da atualidade, o PayPal, é o canal escolhido para tentativas recentes de burla. Os criminosos usam-no para tentar extorquir dinheiro através de chamadas telefónicas a consumidores incautos. Estas chamadas estão cada vez mais sofisticadas. Utilizam números portugueses, gravações automáticas e até menus semelhantes aos de serviços legítimos. O objetivo é simples: assustar a vítima para que forneça dados ou interaja com os burlões. A mensagem mais comum é a de uma gravação que diz o seguinte: foi detectado um débito, crédito na sua conta PayPal. Se reconhece a operação, prima 1. Para falar com o assistente, prima 2. À semelhança do que acontece quando os burlões se tentam passar por entidades bancárias, por exemplo, o modus operandi consiste em criar urgência e preocupação, levando o consumidor a carregar numa tecla para falar com um suposto assistente. Por vezes, estas gravações são feitas com inteligência artificial, que também tem ajudado este tipo de burlas. Se a vítima entrar em contacto com o operador, o burlão tenta convencer a pessoa de que houve um pagamento suspeito. Pode pedir dados pessoais ou credenciais de acesso, induzir a instalação de programas de acesso remoto, solicitar códigos de confirmação enviados por SMS, pedir transferências ou pagamentos para reverter a operação. Se a vítima fizer perguntas mais técnicas, como, por exemplo, indagar pela morada fiscal da empresa ou outros dados verificáveis, é comum os burlões ficarem agressivos, impacientes ou desligarem a chamada, porque o objetivo é apanhar vítimas desprevenidas e demorar o menor tempo possível. O melhor que há a fazer é desligar imediatamente a chamada e bloquear o número. Se desconfiar que mesmo assim caiu na armadilha, contacte imediatamente o seu banco e denuncie o caso às autoridades policiais, que deverão lidar com o caso como se tratasse de um assalto. Até para a semana.
0: Até para a semana, Isabel. E agora juntinhos vamos escutar Charles Rosa, No Meu Sonho. Também costuma sonhar muito? É ótimo! O sonho comanda a vida, lá dizia o poeta.

0: citando mais um ditado, o que é bom acaba depressa. Ou não há nada que sempre dure. E por isso mesmo o Ponto de Encontro termina com a promessa de voltarmos de hoje a 8 dias. Se gostou, anote. Sempre nesta frequência, sempre neste horário, nós estaremos consigo para a semana. Fique bem, aproveite a vida e esboça um sorriso. É de graça e o sorriso contagia. Até para a semana.
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Ora vivam. Sejam todos bem-vindos a mais uma edição dos Reis do Rock. Aqui na sua estação de rádio favorita, em todos os distritos de Portugal, Ilhas dos Açores, da Madeira. E agora com uma informação em primeira mão. O ano 2025 será o alargamento do programa Reis do Rock pelo Globo. Além de São Paulo, no Brasil, estaremos na Califórnia, nos Estados Unidos, Londres, Reino Unido, Sydney, na Austrália, também em Angola, Moçambique e Cabo Verde. É uma marca que está a percorrer o mundo. So, ladies and gentlemen, please welcome once again to Kings of Rock Radio Show.

Seventh Dream of Teenage Heaven é o álbum de estreia da banda Love and Rockets, que chegam do rock alternativo. Este álbum de estreia, embora inclua algumas sonoridades góticas da anterior banda dos seus músicos, os Bauhaus, marca uma separação a incluir o glam rock e o psicadelismo. Chegam de Northampton, na Inglaterra, a banda de Daniel Ash. Depois passamos para Anastasis. É o álbum de estúdio de 2012 da banda britânica australiana Dead Can Dance. É o oitavo álbum de estúdio da banda e o primeiro após Brendan Perry e Lisa Gerrard se separarem em 1998. Nick Cave e depois os Cure.

Nicholas Edward Cave, nascido a 22 de setembro de 1957, músico, compositor, argumentista e ator, de vez em quando, é mais conhecido pelo seu trabalho de rock com os Nick Cave and Bad Seed, onde explora temáticas como religião, morte, amor, América e violência. Push the Sky Away, nos Reis de Hoje, seguido do novo disco dos Cure, Songs of a Lost World. Chegam de Crowley, na Inglaterra, e este foi Alone, de um álbum que continua a ser escrutinado pela crítica.

sem grandes conversas pelo meio. O hino The Eternal, da Joy Division. Seguido dos Bauhaus, The Passion of Lovers. Sisters of Mercy, de Andrew Eldritch. Marianne. E o seu companheiro de guerra, Wayne Hussey, Wasteland. The Mission. Para o final da hora, de 1983, Script for a Justice Tear. Fish, os Marillion. Para uma grande maioria, este álbum não precisa realmente de uma análise, pois já foi amplamente adotado como um clássico. Liderado por Fish, Marillion, na sua melhor forma, tocando algumas das peças mais progressivas de todos os tempos. A música é complexa e ainda assim muito sombria e delicada, auxiliada pelos pensamentos intelectuais de Derek Dick, também conhecido por Fish. As músicas são excepcionalmente bem escritas e apresentadas com uma musicalidade incrível. Voltamos na próxima semana. Cheers, mates!

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Este é um mês particularmente especial para mim. Nasci em maio e sempre ouvi a minha mãe dizer: "Foste gerada na ditadura, mas vieste na liberdade." E eu acrescento sempre: "E com liberdade." Com o passar dos anos, das experiências, dos altos e baixos da vida, com a crescente capacidade de me surpreender com o que nem imaginava ser possível, o significado de liberdade foi ganhando outros contornos. Não raras vezes fico pasmada com a rapidez das mudanças tecnológicas. Não sou propriamente fã de algoritmos e resmas de códigos que regem toda a panóplia da infraestrutura digital dos nossos dias. Tenho de dar a mão a torcer, pois graças a tudo isto, os caminhos inversos podem ser partilhados via um aplicativo e multiplataforma, via rádio e, quem sabe, editados um dia em livro, ou como agora existe, o e-book. As mudanças fazem parte da evolução, não só da mente, mas muito do que realmente se vive. E se para uns viver em liberdade é confundido com libertinagem, essa não foi de certeza a vontade daqueles que lutaram por ela. Fazer o que dá na real gana é para muitos o modus operandi desta vida. Mas liberdade exige respeito, responsabilidade. Mudar só porque sim, porque dá jeito, porque valores mais altos se levantam, e refiro-me a valores monetários, apenas levam a que tudo o que sempre foi tratado com gentileza, agrado, brio, empenho, passa a ser apenas espelhado em longos registros estatísticos, redes sociais, o mais distanciado daquilo que nos move desde sempre, as emoções. Sentir o calor a chegar, poder estar até mais tarde na conversa ou a dar um passeio apreciando os sons da noite, tomar uma refeição e apreciar o sabor de cada alimento e mais, poder ter a experiência de ver, falar com quem os preparou, partilhar práticas vividas por quem acabamos de conhecer, sonhar, planear, imaginar, tudo mexe com as nossas emoções. É com elas que nascemos, vivemos, e certamente é com elas que iremos deixar este mundo. Maio vem repleto de flores, de celebrações. É o mês do coração. Celebremos, pois, com alegria, esperança e a firmeza do palpitar do coração cada dia deste mês. Respiramos fundo e seguimos.

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A música Holding Out for a Hero, da Bonnie Tyler, é uma poderosa balada sobre a busca por um herói, alguém que possa enfrentar dificuldades e adversidades, que seja forte, confiável e digno. O tema abre com um tom de desespero e frustração. A cantora pergunta onde estão os homens bons e fortes e até usa a palavra deuses, sugerindo que as qualidades que ela procura são quase sobre-humanas. O Cavaleiro Branco é uma referência clássica ao herói das histórias medievais, alguém que vem ao resgate. Esse cavaleiro, no entanto, não está em qualquer cavalo, mas num cavalo em chamas, o que intensifica a ideia de poder, paixão e bravura. Esta passagem expressa um desejo por alguém que seja um salvador destemido e disposto a enfrentar qualquer

I need a hero. I'm holding out for a hero till the end of the night. Este é o refrão que carrega a mensagem central. Ela espera por um herói. Esta repetição mostra a urgência e o quanto ela deseja encontrar essa pessoa antes do amanhecer. A noite simboliza um tempo de vulnerabilidade e incerteza e o amanhecer representa uma esperança de segurança. O herói que se quer precisa de ser alguém que transmita segurança, que esteja fresco da luta, ou seja, já testado pela vida. A força física e emocional é essencial, pois o herói representa o apoio e a segurança que faltam.

A música retrata uma necessidade emocional de apoio e segurança, expressa na forma de um herói idealizado, alguém com força, lealdade e coragem. É uma busca por algo além do comum, um sentimento com o qual muitas pessoas se identificam. A vontade de ter ao lado alguém confiável e capaz de enfrentar qualquer tempestade.

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2: Olá, esta semana quero falar sobre uma coisa muito nossa. A dificuldade que às vezes temos em reconhecer o valor daquilo que está perto. Aquilo que faz parte da nossa terra, da nossa rotina, da nossa memória e da nossa forma de viver. Temos este hábito estranho de achar que o que vem de fora é sempre melhor. Se vem de uma capital, parece mais importante. Se vem do estrangeiro, parece mais sofisticado. Se aparece com outro nome, outra imagem, outra embalagem, parece ganhar logo outro peso. E sem darmos conta, começamos a olhar para aquilo que é nosso como se fosse menor. Mas será mesmo? Será que aquilo que está perto tem menos valor? Ou será que nós é que deixamos de olhar com atenção? Porque há uma grande diferença entre uma coisa não ter valor e nós estarmos demasiado habituados a ela. E quem vive em Portimão sabe bem isto. Quantas vezes passamos pela Praia da Rocha, pela zona ribeirinha, pelo rio, pelas ruas antigas, pela luz do fim da tarde e já nem reparamos? Está ali, faz parte, é nosso. E por ser nosso, parece que perde o encanto. Depois, vem alguém de fora, para, olha para o mar, tira uma fotografia ao pôr do sol, fala da luz do Algarve, como se tivesse encontrado uma coisa rara, e às vezes, só aí, voltamos a olhar. Como se precisássemos dos olhos de quem chega para voltar a ver a beleza da nossa própria casa. E isto devia fazer-nos pensar. Porque Portimão não é só praia, não é só verão, não é só turismo. Portimão é a nossa cidade. É o cheiro do mar de manhã. É o peixe fresco. É a comida simples e boa. É a conversa à porta. É o café onde já sabem o nosso nome. É quem acorda cedo para trabalhar. É quem abre a loja todos os dias. É quem serve, cozinha, pesca, cria, cuida, recebe e continua a fazer acontecer. Mesmo quando ninguém está a ver. Isto também é Portimão. E há orgulho nisto. Há orgulho nas nossas paisagens, mas também nas nossas pessoas. Há orgulho na forma como recebemos, na luz que temos, nos pequenos negócios, nos produtores, nos artistas locais, nos restaurantes familiares, nas ruas, onde tanta coisa simples continua a ter alma. Tudo isto faz parte da identidade de uma terra. E muitas vezes só percebemos o valor destas coisas quando elas começam a desaparecer. Quando uma loja fecha, quando um restaurante antigo muda, quando uma pessoa vai embora, quando uma tradição se perde, quando um lugar que fazia parte da nossa história deixa de estar lá. Aí sentimos falta. Mas enquanto estava ali, passamos depressa demais. O hábito tem destas coisas. Dá-nos pertença, mas também nos pode adormecer o olhar. É como uma música bonita que toca todos os dias. Ao início, emociona-nos. Depois, passa a tocar em fundo. Continua bonita, continua ali, mas já não nos atravessa da mesma maneira. E talvez seja isto que fazemos muitas vezes com aquilo que é nosso. Transformamos em fundo aquilo que devia continuar a ser presença. Depois, acontece uma coisa curiosa. Só valorizamos quando alguém de fora valoriza primeiro. Um turista descobre um lugar nosso e de repente já parece especial. Uma reportagem fala de um produto da nossa região e de repente já olhamos com outro orgulho. Alguém de fora elogia a nossa terra e por momentos lembramo-nos que talvez tenhamos aqui muito mais do que imaginávamos. Mas o valor já lá estava. A qualidade já lá estava e a beleza também. Nós é que estávamos distraídos. E isto também acontece com as pessoas. Quantas vezes alguém da nossa terra tem talento, capacidade, uma ideia bonita, um trabalho sério, mas só começa a ser levado a sério quando sai? quando aparece noutro sítio, quando alguém de fora diz, olha que isto é mesmo bom. Mas já era bom. O talento já existia. A dedicação já existia. E o esforço já existia também. O reconhecimento é que chegou tarde. E às vezes chega tarde demais, porque há pessoas que desistem antes de serem vistas. Há projetos que acabam antes de terem espaço, porque há ideias que morrem não por falta de qualidade, mas por falta de apoio e de reconhecimento. E isto não é só uma questão económica. Claro que apoiar os negócios locais é importante. Comprar na nossa terra, recomendar, entrar, consumir, falar bem faz a diferença. Mas isto é mais do que isso. É uma questão de orgulho. Orgulho saudável, orgulho simples, orgulho de olhar para aquilo que é nosso e dizer. Isto também tem valor. Porque nem sempre o que vem de fora é melhor. Às vezes é apenas mais novo, mais distante, mais bem apresentado ou mais validado por outros. E a novidade é importante, claro que sim. O que vem de fora também acrescenta, traz ideias, movimento, inspiração e diferença. O problema começa quando a novidade nos faz esquecer a raiz. Porque como uma terra que não valoriza a sua raiz, transforma-se num cenário. Pode ser bonito para quem a visita, mas fica vazio para quem lá vive. E nós não precisamos de viver numa cidade admirada apenas por quem passa. Precisamos de viver numa cidade reconhecida também por quem cá está. Por isso, vamos olhar para Portimão com mais orgulho e mais respeito. Porque às vezes, para uma coisa ganhar valor, ela não precisa de mudar. Precisa que mude o nosso olhar. E talvez valorizar o que é nosso comece exatamente aí. Antes do prémio, antes da reportagem, antes da moda, antes que alguém de fora venha dizer aquilo que nós já devíamos ter visto. Porque o valor não fica maior quando alguém de fora confirma. Nós é que ficamos mais pequenos quando não conseguimos reconhecê-lo primeiro. Até para a semana.
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0: E vamos sem demora falar com o António Morteira da Silva, que já está preparado para entrar e apresentar mais uma música para a mesa do canto. Olá, bom dia. Bem-vindo, António.
1: Olá, Isabel, bom dia. Cá estamos com mais uma edição da Música para a Mesa do Canto e hoje é uma emissão em que voltamos a um artista não muito conhecido por cá, mas que eu adoro ouvir para relaxar e para acalmar.
0: Ora bem, precisamos desse momento zen.
1: Então, olha, hoje ficamos em modo New Age instrumental, com sons que nos levam a viajar. Uma ótima escolha para ouvir ao final do dia, depois do trabalho, ou, em opção também, de manhã, antes de alguma reunião chata, porque às vezes é necessário acalmar e relaxar um bocadinho antes de algumas reuniões.
0: Bem pensado, especialmente se chega do Oriente.
1: Sim, olha, hoje regressamos a um artista que nos chega do Japão, que conta já com 73 anos. As suas maiores influências são o New Age, embora o próprio admita que teve grandes influências do Rhythm and Blues, especialmente de Otis Redding. O seu primeiro álbum a solo chamava-se Astral Voyage, foi lançado em 1978 e rapidamente ganhou um culto de seguidores. Dois anos mais tarde, produziu a primeira de várias bandas sonoras para Silk Road, uma série documental japonesa que decorreu durante 5 anos. Senhoras e senhores, hoje recordamos aqui na Portimão FM Kitaro com o espetacular The Light of the Spirit.

O mais famoso método de pagamento automático da atualidade, o PayPal, é o canal escolhido para tentativas recentes de burla. Os criminosos usam-no para tentar extorquir dinheiro através de chamadas telefónicas a consumidores incautos. Estas chamadas estão cada vez mais sofisticadas. Utilizam números portugueses, gravações automáticas e até menus semelhantes aos de serviços legítimos. O objetivo é simples: assustar a vítima para que forneça dados ou interaja com os burlões. A mensagem mais comum é a de uma gravação que diz o seguinte: foi detectado um débito, crédito na sua conta PayPal. Se reconhece a operação, prima 1. Para falar com o assistente, prima 2. À semelhança do que acontece quando os burlões se tentam passar por entidades bancárias, por exemplo, o modus operandi consiste em criar urgência e preocupação, levando o consumidor a carregar numa tecla para falar com um suposto assistente. Por vezes, estas gravações são feitas com inteligência artificial, que também tem ajudado este tipo de burlas. Se a vítima entrar em contacto com o operador, o burlão tenta convencer a pessoa de que houve um pagamento suspeito. Pode pedir dados pessoais ou credenciais de acesso, induzir a instalação de programas de acesso remoto, solicitar códigos de confirmação enviados por SMS, pedir transferências ou pagamentos para reverter a operação. Se a vítima fizer perguntas mais técnicas, como, por exemplo, indagar pela morada fiscal da empresa ou outros dados verificáveis, é comum os burlões ficarem agressivos, impacientes ou desligarem a chamada, porque o objetivo é apanhar vítimas desprevenidas e demorar o menor tempo possível. O melhor que há a fazer é desligar imediatamente a chamada e bloquear o número. Se desconfiar que mesmo assim caiu na armadilha, contacte imediatamente o seu banco e denuncie o caso às autoridades policiais, que deverão lidar com o caso como se tratasse de um assalto. Até para a semana!

0: meia-noite.
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Uma hora. 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